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Mais uma viagem ao espaço, Spaceman nos Killers, última hora do Império do Som. É ótimo saber que continua na sintonia da Condestável, madrugada de segunda-feira com a melhor banda sonora na Condestável. 91.3, 97.5, 107.0 e, claro, em radiocondestável.pt. Bom trabalho, bom descanso, bom estudo na companhia da sua rádio preferida. Live, Selling the Drama, depois os Pixies, Joy Division e Suede, nesta sequência que promete.

0: o maior sucesso da carreira dos Midnight Oil, Beds Are Burning, lá atrás os The Struck Under Cover of Darkness. É a última hora do Império do Som, até às 2 da manhã, o melhor rock de todos os tempos tem encontro marcado na Condestável. Aerosmith de Steven Tyler, Crazy, depois o Secret Smile dos Semisonic, são as próximas na sua rádio.
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Kiss, Crazy Crazy Nights, lá atrás os R.E.M., The One I Love. Apenas alguns minutos nos separam das 2 da manhã, ainda Bad Company, How About That, para as despedidas desta sessão. Votos sinceros de uma excelente madrugada, uma ótima semana, os habituais beijinhos para as meninas e abraços para os marmotos. Para variar, somente para variar, já sabem como é. Portem-se mal!

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2: Ao último sinal foram 2 horas.
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0: 3 horas com Constável FM.
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0: São 4 horas.
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0: 5 horas.
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5: Bom dia!
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1: Bom dia, são 6 horas.
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0: Muito bom dia, estamos na manhã de segunda-feira. Vamos às notícias, edição nesta hora com Luís Biscaia.
1: O mapa verde das zonas de aceleração de energias renováveis identifica 7% do território nacional e, pelo que se pode ver, não respeita nada nem ninguém. Dulce Cardoso.
2: Está aberta até ao próximo dia 15 deste mês a consulta pública para recolher contributos sobre a implementação das zonas de aceleração das energias renováveis, as chamadas ZAER. O processo tem particular incidência nos concelhos de Oleiros, Proença Nova, Vila Velha de Ródão e da Sertã. Na prática, o Governo quer simplificar os processos de licenciamento e reduzir os encargos administrativos e ambientais para estes projetos. O mapa nacional delimita 7% do território para a energia solar e eólica. No Conselho da Sertã, a área potencial ronda os 16 mil hectares. No entanto, o projeto enfrenta forte contestação de movimentos ambientalistas, autarquias, da Associação Nacional de Municípios e de cidadãos a título individual. O tema marcou a última reunião do Executivo Municipal da Sertã a 10 de julho. Na hora do público, a munícipe Ema Gomes confrontou o presidente da Câmara, querendo saber qual a posição do município e se já existiram reuniões com o governo sobre esta matéria.
3: Temos já uma boa parte da área do concelho com um parque solar e por isso pergunto ao Sr. Presidente, quantos cidadãos residentes no nosso concelho estão empregados no mesmo e quantos postos de trabalho têm no total? Sr. Presidente, gostaria de saber qual a sua posição perante este programa setorial. Houve alguma reunião entre o seu executivo ou com o governo ou com a tutela? Qual o benefício para as populações do concelho da Sertã? A eletricidade ficará mais barata? Haverá benefícios para os proprietários que virem os seus terrenos expropriados? A Associação Nacional de Municípios tomou público uma posição desfavorável e muito reticente sobre várias questões deste programa. Já teve conhecimento deste parecer? O Sr. Presidente está de acordo? Há várias ações de esclarecimento a decorrerem, ainda hoje e amanhã e durante o fim de semana irão ocorrer várias, promovidas por câmaras e juntas de freguesia. Porquê é que não ocorreu nenhuma no município da Sertã? Este silêncio da vossa parte é um voto a favor deste programa?
2: Ema Gomes alertou que a criação destas zonas de aceleração traz graves prejuízos para a região a vários níveis.
3: A implantação destes parques assenta na destruição da natureza, de habitats e da alteração do espaço visual. Estou aqui pela preocupação com a segurança das pessoas, dos seus bens, pela questão da saúde pública, pela proteção da natureza, pela proteção civil e até mesmo pelo turismo de natureza que tanto se pratica no nosso concelho.
2: A munícipe quis ainda saber que medidas têm sido implementadas no concelho para promover a neutralidade carbónica.
3: Conheço a necessidade de energias alternativas e realmente verdes e por isso questiono o que esta Câmara tem feito no sentido de promover a neutralidade carbónica. Já foram esgotadas as possibilidades todas, colocar painéis fotovoltaicos em escolas, edifícios públicos ou parques industriais? Tem havido incentivos para as famílias colocarem painéis solares nas suas propriedades? Têm sido realizadas algumas ações para promover comunidades de energia nos pequenos aglomerados? Quero também perguntar-lhe o que se irá às pessoas quando um dia se perceber que estas soluções estão esgotadas e que não são suficientes e que é preciso criar projetos de dimensões ainda maiores. E quando os exploradores destes parques não os quiserem explorar mais ou houver preferência por outros territórios? Quem é que vai fazer a recuperação do terreno nos anos seguintes? Onde é que vai ser depositado todos os resíduos do desmantelamento destes parques? Por último, estando o plano diretor municipal ainda em revisão, cumpre-me questionar se já estão identificadas neste plano algumas áreas para a instalação das zonas de energias renováveis, principalmente solar.
2: Este projeto pretende ser uma resposta direta às metas da União Europeia para acelerar a independência energética e a descarbonização, garantindo que a burocracia não trava os investimentos urgentes no clima, retirando igualmente autonomia às câmaras na gestão do seu território. A transição energética é urgente, mas tem de ser justa para com as populações rurais e atender aos interesses das comunidades. E por isso o presidente da Câmara Municipal da Sertã, Carlos Miranda, alinhou-se com as preocupações da munícipe, garantiu que o município está apreensivo e frontalmente contra a proposta e adiantou que a autarquia está a elaborar um parecer técnico fundamentado para submeter à consulta pública.
4: O governo quer definir áreas onde à partida é possível instalar painéis fotovoltaicos e facilita o licenciamento por parte das empresas que vêm instalar os painéis fotovoltaicos. Porque, no fundo, essas empresas têm sentido que há sempre resistências e uma série de instrumentos que condicionam a instalação desses painéis em vários locais e, portanto, aquilo que o Governo está a tentar fazer, pura e simplesmente, é criar aqui uma série de zonas onde, à partida, essas empresas não vão ter nenhuma dificuldade de licenciamento. Posição do município da Sertã. para que fique muito claro, contra. E nós tivemos aqui os nossos serviços, já estivemos aqui reunidos várias vezes, estamos a preparar um parecer técnico fundamentado para intervir nesta discussão pública.
2: Carlos Miranda reforçou uma posição que já manifestou em situações semelhantes, lembrando que este tipo de investimentos não traz qualquer mais-valia real para o território.
4: Este tipo de investimentos são muito bons para as empresas que os promovem, mas para os habitantes, para as populações locais, isto não traz nada. E eu tive a ocasião já, não nesta situação em concreto, mas quando se estava a fazer a discussão relativamente àqueles investimentos grandes ali na zona mais próxima da fronteira, tive a ocasião de dizer isto a responsáveis políticos. É que aquilo que nos pedem a nós é sempre o mesmo. Só se lembram de nós quando é para utilizar os nossos recursos. Agora temos solo para instalar painéis fotovoltaicos. Agora lembram-se de nós, mas na prática, isto depois não deixa nada às populações.
2: Para o autarca, o desenho destas zonas de aceleração é irrealista, uma vez que abrange terrenos onde o acesso é praticamente impossível, limitando-se a gerar desconforto e preocupação nas populações. O Edil sustentou ainda que o Conselho da Sertã já dá um contributo expressivo para o bolo nacional das energias renováveis, sem que receba qualquer contrapartida ou benefício financeiro por este esforço.
4: Vi essa situação e vi com muita preocupação, embora aquilo me pareça completamente irrealista, porque há ali zonas onde não é sequer possível instalar painéis, nem sequer é possível lá chegar, a não ser queiram abrir estradas aí para zonas completamente inacessíveis. Quer dizer, aquilo é completamente irrealista. Mas aquilo não nos deixa nada confortáveis, não é? Quando nós temos uma proposta em que uma grande parte do Conselho pode ficar aberto à instalação de painéis fotovoltaicos, isto é altamente preocupante. É evidente que todos nós sabemos que as energias renováveis são importantes, são o futuro. A Sertã já contribui, graças à energia hídrica e graças à energia eólica, já contribui muito para as energias renováveis neste país. Não recebemos aquilo que nós deveríamos receber por conta disso, porque aquilo que nós recebemos é uma ninharia para o nosso orçamento municipal.
2: A fechar o raciocínio, Carlos Miranda considerou incompreensível que o Conselho enfrente tantas dificuldades para licenciar investimentos estruturantes e atrativos para a região, enquanto para estes megaprojetos se criam mecanismos facilitadores à escala nacional. Já quanto à questão do PDM, o município não poderá definir espaços específicos para a instalação destes parques. Irá, sim, incluir cláusulas de restrição à utilização de painéis fotovoltaicos em determinadas localizações que o município considera preservar, como explicou a vereadora do Partido Socialista, Cristina Nunes.
5: Disse se nós teríamos definido espaços específicos para parques de painéis fotovoltaicos. Nós não podemos fazê-lo. Nem se é de PDM. Poderemos sim, como o Sr. Presidente definir regras, critérios, independentemente da sua localização. Agora, seria totalmente inviável da nossa parte nós estarmos a definir espaços concretos, concentrar espaços concretos, porque isso estaríamos a fomentar a especulação imobiliária. Porque só aí é que seria possível ocupar. Portanto, então aí estaríamos a indicar que essas pessoas, que os donos desses terrenos, tinham favorecimento em detrimento dos outros. Nós não podemos fazer. Temos que o fazê-lo de outra forma. É quem quiser instalar tem que cumprir certas regras que nós vamos definir em sete regulamentos.
2: Por responder, ficou a questão sobre se o município já reuniu ou não com o Governo para abordar este dossiê. Até à data desta reunião do Executivo, a Consulta Pública Nacional contava já com cerca de 1.700 participações. O impacto local é massivo, uma vez que a Sertã está entre os concelhos que mais contribui em termos de área para estas zonas de aceleração, estando prevista a ocupação de cerca de 25% de todo o território do concelho. Os interessados em deixar contributos ou contestar a medida podem fazê-lo através do portal oficial da Consulta Pública na internet, em participa.pt, cujo link está disponível na nossa página da internet.
1: Discussão pública deste projeto termina já na próxima quarta-feira, dia 15 de julho. A ligação entre o concelho de Góis e o de Arganil, através da Estrada Nacional 342, entre os quilómetros 84.650 e 85.900, acaba de ser restabelecida. Esta infraestrutura foi reaberta ao trânsito após a conclusão da empreitada de estabilização do talude e também da plataforma rodoviária. A via encontrava-se encerrada desde o início do ano, na sequência dos danos provocados pela tempestade Kristin, que comprometeram as condições de segurança da infraestrutura e obrigaram à realização de uma intervenção de caráter definitivo. Segundo a Infraestruturas de Portugal, a conclusão dos trabalhos permite agora restabelecer as condições de circulação neste importante eixo rodoviário, sublinhando ainda o compromisso da empresa com a segurança, a resiliência da infraestrutura rodoviária e a melhoria das condições de mobilidade. A empreitada, que representou um investimento de cerca de 150 mil euros, contemplou a execução de estruturas de contenção e revestimento dos taludes, sistemas de drenagem superficial e profunda, bem como a reposição e melhoria das condições de drenagem da plataforma rodoviária.
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0: Olhamos então para a previsão do tempo para esta segunda-feira, início de semana. Temos aí um dia com céu um pouco nublado, apresentando períodos de maior nebulosidade até ao final da manhã, ainda vento fraco a moderado, neblina ou nevoeiro matinal e uma pequena subida da temperatura no máxima no interior. Temperatura máxima prevista para Leiria 25 graus, Coimbra 26, Porto Alegre 29, Santarém 30, Castelo Branco 31. Para Sertã, Proença Nova e Mansão 29 graus de máxima, para Mortosa da Serra 25, Figueira de Gines 26, Vila de Rei Pedro Algon Grande 27, Oleiros e Ferreira do Zezer 28, Vila Velha de Ródão 31, sendo que nesta altura, em Cernache do Bom Jardim, os termómetros marcam 20... aliás, peço desculpa, os termómetros nesta altura marcam 16 graus de temperatura. São 7:12, bom dia, já a seguir, manhãs da rádio na antena da Condestável.
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0: Ora então, bom dia, seja bem-vindo a mais uma edição do Manhãs da Rádio. Até às 10 vamos fazer-lhe companhia nesta manhã de segunda-feira. Começamos já com o Ruizinho de Penacova. São 7h21, tenham um muito bom dia.

0: Luizinho de Bracova, então, a abrir esta edição do Manhãs da Rádio. Agora são 7:23. Tenham um bom dia. Sintoniza a Condestável.
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0: Manhãs da Rádio até às 10, depois de Baiota e Companhia, avançamos agora para a previsão do tempo para o dia de hoje. São 7 horas e 33 minutos.
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0: Para hoje, a previsão do tempo é de ser um pouco nublado, apresentando períodos de mais nubosidade até ao final da manhã, vento fraco a moderado, neblina no verão matinal, ainda uma pequena subida da temperatura máxima no interior. Temperatura máxima para Leiria 25 graus, Coimbra 26, Porto Alegre 29, Santarém 30, Castelo Branco 31. Para a Sertã, Proença Nova e Mação 29, Pampilhosa da Serra 25, Figueirão de Gines 26, Vila Trei e Pedro Algon Grande 27, Oleiros e Ferreira do Zezer 28, Vila Velha de Rodão 31, sendo que nesta altura, em Serrastro do Bom Jardim, os termómetros apontam para os 17 graus.
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0: O melhor que faz é não se atrasar, fica a saber que são 7 horas e 34 minutos. Agora, Custódio Gonçalves.

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Manhãs da Rádio até às 10, estamos na última parte desta primeira hora. Começamos com Energia Musical, agora com Chave de Ouro e já a seguir os 4 Menos. Bom dia, 7 horas e 52 minutos.

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3: E vai ser com a banda Carisma que vamos fechar esta primeira hora do Manhãs da Rádio, mas também temos que recordar a previsão do tempo para o dia de hoje, que é então de céu pouco nublado, apresentando períodos de mais nubosidade até ao final da manhã, vento fraco e moderado, neblina ou nevoeiro matinal e uma pequena subida da temperatura máxima no interior. Temperatura máxima prevista para Leiria 25 graus, Coimbra 26, Porto Alegre 29, Santarém 30, Castelo Branco 31, para Sertã, Provença Nova e Maçã 29 de máxima, para Mendoza da Serra 25, Figueira dos Vinhos 26, Vila de Rei ainda também, Pedrógão Grande 27, já para Oleiros e Ferreira 28 e Vila Velha de Rodão 31, temos agora em São Lastro Jardim 17 graus. Depois das 8 e das notícias em simultâneo enquanto não estamos de volta, então até já. Bom dia!

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2: 8 horas em Portugal Continental e na Madeira, 7 nos Açores. Segunda-feira, 13 de julho, no Estreito de Hormuz, Diogo, passam cada vez menos navios.
3: É a justificação para os ataques levados a cabo entre Estados Unidos e também o Irão. É a razão principal para esta nova fase do conflito, os problemas de segurança no Estreito de Hormuz. Há, inclusive, informações contraditórias sobre se este estreito está ou não aberto. Hormuz está no centro da questão. A fase da relação entre Estados Unidos e Irão é de ataques de parte a parte. Mais de 1000 pessoas foram retiradas de casa por precaução em França, por causa de um incêndio nos arredores de Paris. Já arderam cerca de 800 hectares de floresta. O país que atravessa hoje uma vaga de calor, a terceira este ano. Era um especialista dos dinossauros. Morreu o ator Sam Neill, o paleontólogo do Parque Jurássico, entre outros filmes.
2: 19 graus, Coimbra e Ponta Delgada. A esta hora, 20. Porto e Lisboa, Faro e Funchal, 21. 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
3: Chegou a ser dada como praticamente certa, mas a paz no Médio Oriente parece agora ser uma miragem. O Irão anunciou ter lançado mísseis esta madrugada contra infraestruturas militares norte-americanas e a Guarda Revolucionária Iraniana chama-lhe a quinta fase de retaliação. São ataques que surgem depois dos Estados Unidos terem também lançado ataques contra os iranianos, justificando Oriana Barcelos que estava em causa a segurança do Estreito de Hormuz. Esta tem sido, de resto, a grande justificação dos ataques.
4: Sim, os ataques norte-americanos começaram quando eram 10 da noite em Lisboa. Washington diz ter atingido dezenas de alvos iranianos numa operação que foi ordenada pelo presidente norte-americano Donald Trump. O Irão está a responder. A Guarda Revolucionária já reivindicou os ataques em Oman e no Bahrein, mas as sirenes tocaram também no Kuwait, na Jordânia e no Qatar. O Estreito de Hormuz está, de facto, mais uma vez a ser alvo do conflito. O Irão garante que ele está fechado. O CENTCOM, o Comando Central dos Estados Unidos, diz que há barcos a passar no canal. As tensões estão a agravar-se no Médio Oriente. O Ministério dos Negócios Estrangeiros do Irão já afirmou que os últimos ataques tornam inúteis todos os esforços diplomáticos dos últimos meses. É um assunto que a União Europeia não quer deixar cair. A chefe da diplomacia, Kaya Kallas, garante que a Europa também está à procura de soluções.
5: O memorando de entendimento existe, mas não está a ser realmente aplicado e nós estamos a discutir o que mais podemos fazer, que tipo de mensagens podemos enviar. O Estreito de Hormuz tem de permanecer aberto e a liberdade de navegação tem de ser respeitada. Não pode existir portagens ou taxas para a navegação.
4: Para além de Kaya Kallas, falou sobre o assunto também o ministro francês dos Negócios Estrangeiros, Jean-Noël Barrot, deixou hoje uma garantia: as sanções europeias contra o Irão não vão ser levantadas até que o país deixe de ter um programa nuclear. Por causa da nova vaga de ataques no Médio Oriente, o preço do petróleo subiu esta segunda-feira mais de 4%. O barril de Brent já ultrapassa os 79 dólares.
3: Ponto de situação deixado por Ariana Barcelos. Relativamente aos preços do petróleo, Portugal também não escapou a essa subida. Hoje o gasóleo está mais caro, 7 cêntimos por litro, a gasolina 2 cêntimos e meio. Este é um assunto que vamos abordar a seguir a este noticiário no Ponto Central, o assunto do Médio Oriente e esta nova vaga de ataques. Há um incêndio de grandes dimensões em França, que já obrigou à retirada de mais de 1000 pessoas de casa. É um incêndio na floresta de Fontainebleau, que fica a cerca de 70 quilómetros de Paris. Há pelo menos 800 hectares de floresta queimados, mas os bombeiros contam ter o assunto resolvido nas próximas horas. Rosário Salgueiro.
6: As autoridades esperam controlá-lo ao longo desta manhã. É um incêndio inédito, dizem as federações de bombeiros, pela primeira vez num incêndio aqui nesta região da Ile-de-France. Estão a ser utilizados bombardeiros de combate a incêndio. Nunca se viu tal situação. É um incêndio que já consumiu 800 hectares de floresta. Neste momento estão 1000 pessoas fora de casa, foram retiradas, estão noutras localidades um pouco mais distantes. São localidades pequenas, com poucas famílias e no meio da floresta. Foram retiradas por precaução, sobretudo por causa do fumo, e foram colocadas em ginásios de outras localidades. É de preocupação porque não costuma acontecer este tipo de incêndio, mostra como está seca a floresta e, sobretudo, há aqui um propagador natural, que é o vento. Durante a madrugada soprou um vento forte, quente, e foi esse vento que propagou ainda mais as chamas. A autoestrada do Sol, que leva muita gente para o sul do país, está cortada e foram retomadas as ligações ferroviárias de TGV.
3: Um incêndio em França, nos arredores de Paris, já obrigou à retirada de mais de 1000 pessoas de casa. Paris, França, aliás, que enfrenta pela terceira vez este ano uma nova vaga de calor. Grande parte do país está em alerta máximo. Paris é um desses casos. Está previsto, Rosário, que as temperaturas andem perto dos 40 graus.
6: Pedem às pessoas, sobretudo às mais frágeis, os idosos, as crianças, que estejam fora da hora do calor, mas a verdade é que as habitações, elas próprias, chegam a ter 40 graus no interior. Muitas autarquias, muitos centros comerciais, mesmo centros de saúde, estão a abrir salas onde há ar-condicionado para que a população possa entrar. Muitos festivais de verão estão a ser cancelados, são milhões de euros de prejuízo. De resto, as associações destes festivais estão a pedir para se repensar esta estratégia, e as autoridades reiteram para que as pessoas não se atirem à água, não se atirem a rios, lagos, se não forem vigiados. Este ano já morreram 140 pessoas vítimas de afogamento, mais 20% do que há um ano neste período. Há muitas vias principais que estão cortadas por causa do calor, por causa do pavimento que está a ceder, e no início do período de férias tem sido o caos total na rede ferroviária, que muitos comboios param no meio de nada e as centenas de passageiros têm que caminhar ao sol pela via férrea. Têm sido situações muito dramáticas e as autoridades dizem que vão melhorar a situação, mas a verdade é que não se vê muito.
3: Terceira vaga de calor em França, contada aqui pela correspondente da Antena 1 em Paris, Rosário Salgueiro, a dar-nos conta do calor que vai passando por França. Por cá, o Instituto Português do Mar e da Atmosfera colocou 8 concelhos dos distritos de Vila Real e Bragança em perigo máximo de incêndio rural. São os concelhos de Valpaços, Mirandela, Macedo de Cavaleiros, também Bragança, Alfândega da Fé, Mugadouro, Miranda do Douro e Vimioso. Ainda em França, o presidente francês convocou para hoje uma reunião dos líderes dos cerca de 30 países que fazem parte da coligação da boa vontade sobre a Ucrânia. O objetivo é planear novas iniciativas que permitam dar garantias de segurança a Kiev. Este encontro vai acontecer na capital, Paris, e segundo Macron, servirá também para responder ao pedido de Zelensky sobre os mísseis balísticos e defesa antiaérea. Esta coligação foi criada no ano passado, reúne países que estão dispostos a fornecer garantias de segurança à Ucrânia. Portugal também faz parte e vai lá estar hoje representado pelo Ministro dos Negócios Estrangeiros, Paulo Rangel. Está também prevista a presença do presidente ucraniano, Volodymyr Zelensky. O PCP quer ouvir o Ministro da Educação sobre os exames nacionais. Para isso, pediu um debate de urgência para a próxima sexta-feira, dia 17 de julho. É o dia em que as notas vão ser publicadas. O partido quer explicações de Fernando Alexandre sobre quais as medidas adotadas para assegurar que nenhum estudante é prejudicado num processo de correção dos exames que o Partido Comunista chama de caótico. O PCP apontou o dedo ao Ministério da Educação e também ao Governo. Os exames nacionais vão estar em análise já daqui a pouco, no, nem mais nem menos, às 8h40 da manhã. A Associação Nacional dos Técnicos de Emergência Médica considera que o caso do homem que morreu nas Taipas após o envio de meios de Guimarães, apesar da disponibilidade da corporação local, revela a falência do atual modelo. Em causa, o facto dos bombeiros voluntários de Guimarães terem sido acionados para socorrer, na Vila das Taipas, um homem em paragem cardiorrespiratória, quando nas Taipas havia meios suficientes. Paulo Passo, o presidente da Associação Nacional de Emergência Médica, explica que há um sistema confuso que falha e nem sempre dá informações corretas.
7: Os CODU têm muita dificuldade em saber onde é que se encontram especificamente as ambulâncias de bombeiros, e depois existe ainda muitas vezes ambulâncias de bombeiros que estão disponíveis para o CODU, mas que não possuem nem o rádio do Siresp, nem o computador do iTeams, que é uma outra ferramenta que é utilizada nos postos de emergência médica. Ou seja, essas ambulâncias, embora estejam disponíveis, o operador no CODU não sabe em que ponto do país é que essas ambulâncias estão, portanto não pode acionar o meio mais perto.
3: O INEM já anunciou que vai investigar o caso. Esta ocorrência aconteceu no fim de semana, sábado, nas Taipas do Conselho de Guimarães, apesar de a corporação local ter todos os meios de operacionais. Este homem acabou por morrer. Morreu o ator Sam Neill. A informação foi partilhada esta manhã pela família do ator. Morreu em Sydney, na Austrália. Não são conhecidas as causas da morte, apenas é dito que se tratou de uma perda repentina e inesperada. Sam Neill morreu aos 78 anos. Ficou conhecido em filmes como O Piano e Parque Jurássico. O ator em abril tinha anunciado que já estava livre de um tipo de cancro que teve no sangue.
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8: Bom dia, já a seguir temos a hora 2 do Manhãs da Rádio. São 8h11.
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8: Estamos de volta, bom dia, seja bem-vindo, esta é a hora 2 do Manhãs da Rádio, arrancamos já com Bruna, logo a seguir temos Hélio Santiago, 8:15, hoje é segunda-feira, tenha uma excelente manhã, também boas férias.

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0: TikTok. Agora estamos com 37 minutos depois das 8 horas, manhãs da rádio até às 10. Olhamos para a previsão do tempo para o dia de hoje.
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0: Então é assim, para hoje o Instituto do Mar e da atmosfera prevê um dia com céu pouco nublado, apresentando períodos de mais nubosidade até ao final da manhã, vento fraco a moderado, neblina no verão matinal e uma pequena subida da temperatura máxima no interior. Temperatura máxima para...

0: Leiria 25 graus, Coimbra 26, Porto Alegre 29, Santarém 30, Castelo Branco 31, para Sertão, Provença Nova e Mação 29, Pampilhosa da Serra 25, Figueirão de Gênesis 26, Vila de Rei, Pedro Alcão Grande 27, Oleiros e Ferreira do César 28, Vila Velha de Rodão 31. Sendo que nesta altura, em Sernaste do Bom Jardim, os termómetros marcam 18 graus.
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0: 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Bom dia, boa viagem, boas férias. Agora, Ricardo Nunes.

0: E agora são 8 horas e 42 minutos. Tenham muito bom dia.
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Viver a vida, Manuel, faltam 4 minutos, ou menos que isso até, para chegarem às 9, à hora certa, notícias de âmbito local e regional. Voltamos logo a seguir para aquela que vai ser a terceira e última hora desta edição de hoje da Manhãs da Rádio. Fechamos com o José Malhoa, o Merengue dela, então até já, bom dia.

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4: Tenham um muito bom dia, foram 10 horas, aliás, 9 horas, obviamente. 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

0: Renovado Jotos, muito bom dia. Vamos então às notícias. Edição nesta hora na Antena da Contestável com Luís Biscaia.
1: O mapa verde das zonas de aceleração de energias renováveis identifica 7% do território nacional e, pelo que se pode ver, não respeita nada nem ninguém. Dulce Cardoso.
2: Está aberta até ao próximo dia 15 deste mês a consulta pública para recolher contributos sobre a implementação das zonas de aceleração das energias renováveis, as chamadas ZAER. O processo tem particular incidência nos concelhos de Oleiros, Proença Nova, Vila Velha de Ródão e da Sertã. Na prática, o Governo quer simplificar os processos de licenciamento e reduzir os encargos administrativos e ambientais para estes projetos. O mapa nacional delimita 7% do território para a energia solar e eólica. No Conselho da Sertã, a área potencial ronda os 16 mil hectares. No entanto, o projeto enfrenta forte contestação de movimentos ambientalistas, autarquias, da Associação Nacional de Municípios e de cidadãos a título individual. O tema marcou a última reunião do Executivo Municipal da Sertã a 10 de julho. Na hora do público, a munícipe Ema Gomes confrontou o presidente da Câmara, querendo saber qual a posição do município e se já existiram reuniões com o governo sobre esta matéria.
3: Temos já uma boa parte da área do concelho com um parque solar e por isso pergunto ao Sr. Presidente, quantos cidadãos residentes no nosso concelho estão empregados no mesmo e quantos postos de trabalho têm no total? Sr. Presidente, gostaria de saber qual a sua posição perante este programa setorial. Houve alguma reunião entre o seu executivo ou com o governo ou com a tutela? Qual o benefício para as populações do concelho da Sertã? A eletricidade ficará mais barata? Haverá benefícios para os proprietários que virem os seus terrenos expropriados? A Associação Nacional de Municípios tomou público uma posição desfavorável e muito reticente sobre várias questões deste programa. Já teve conhecimento deste parecer? O Sr. Presidente está de acordo? Há várias ações de esclarecimento a decorrerem, ainda hoje e amanhã e durante o fim de semana irão ocorrer várias, promovidas por câmaras e juntas de freguesia. Porquê é que não ocorreu nenhuma no município da Sertã? Este silêncio da vossa parte é um voto a favor deste programa?
2: Ema Gomes alertou que a criação destas zonas de aceleração traz graves prejuízos para a região a vários níveis.
3: A implantação destes parques assenta na destruição da natureza, de habitats e da alteração do espaço visual. Estou aqui pela preocupação com a segurança das pessoas, dos seus bens, pela questão da saúde pública, pela proteção da natureza, pela proteção civil e até mesmo pelo turismo de natureza que tanto se pratica no nosso concelho.
2: A munícipe quis ainda saber que medidas têm sido implementadas no concelho para promover a neutralidade carbónica.
3: Conheço a necessidade de energias alternativas e realmente verdes e por isso questiono o que esta Câmara tem feito no sentido de promover a neutralidade carbónica. Já foram esgotadas as possibilidades todas, colocar painéis fotovoltaicos em escolas, edifícios públicos ou parques industriais? Tem havido incentivos para as famílias colocarem painéis solares nas suas propriedades? Têm sido realizadas algumas ações para promover comunidades de energia nos pequenos aglomerados? Quero também perguntar-lhe o que se irá às pessoas quando um dia se perceber que estas soluções estão esgotadas e que não são suficientes e que é preciso criar projetos de dimensões ainda maiores. E quando os exploradores destes parques não os quiserem explorar mais ou houver preferência por outros territórios? Quem é que vai fazer a recuperação do terreno nos anos seguintes? Onde é que vai ser depositado todos os resíduos do desmantelamento destes parques? Por último, estando o plano diretor municipal ainda em revisão, cumpre-me questionar se já estão identificadas neste plano algumas áreas para a instalação das zonas de energias renováveis, principalmente solar.
2: Este projeto pretende ser uma resposta direta às metas da União Europeia para acelerar a independência energética e a descarbonização, garantindo que a burocracia não trava os investimentos urgentes no clima, retirando igualmente autonomia às câmaras na gestão do seu território. A transição energética é urgente, mas tem de ser justa para com as populações rurais e atender aos interesses das comunidades. E por isso o presidente da Câmara Municipal da Sertã, Carlos Miranda, alinhou-se com as preocupações da munícipe, garantiu que o município está apreensivo e frontalmente contra a proposta e adiantou que a autarquia está a elaborar um parecer técnico fundamentado para submeter à consulta pública.
4: O governo quer definir áreas onde à partida é possível instalar painéis fotovoltaicos e facilita o licenciamento por parte das empresas que vêm instalar os painéis fotovoltaicos. Porque, no fundo, essas empresas têm sentido que há sempre resistências e uma série de instrumentos que condicionam a instalação desses painéis em vários locais e, portanto, aquilo que o Governo está a tentar fazer, pura e simplesmente, é criar aqui uma série de zonas onde, à partida, essas empresas não vão ter nenhuma dificuldade de licenciamento. Posição do município da Sertã. a que fique muito claro, contra. Contra. E nós tivemos aqui os nossos serviços, já estivemos aqui reunidos várias vezes, estamos a preparar um parecer técnico fundamentado para intervir nesta discussão pública.
2: Carlos Miranda reforçou uma posição que já manifestou em situações semelhantes, lembrando que este tipo de investimentos não traz qualquer mais-valia real para o território.
4: Este tipo de investimentos são muito bons para as empresas que os promovem, mas para os habitantes, para as populações locais, isto não traz nada. E eu tive a ocasião já, não nesta situação em concreto, mas quando se estava a fazer a discussão relativamente àqueles investimentos grandes ali na zona mais próxima da fronteira, tive a ocasião de dizer isto a responsáveis políticos. É que aquilo que nos pedem a nós é sempre o mesmo. Só se lembram de nós quando é para utilizar os nossos recursos. Agora temos solo para instalar painéis fotovoltaicos. Agora lembram-se de nós, mas na prática, isto depois não deixa nada às populações.
2: Para o autarca, o desenho destas zonas de aceleração é irrealista, uma vez que abrange terrenos onde o acesso é praticamente impossível, limitando-se a gerar desconforto e preocupação nas populações. O Edil sustentou ainda que o Conselho da Sertã já dá um contributo expressivo para o bolo nacional das energias renováveis, sem que receba qualquer contrapartida ou benefício financeiro por este esforço.
4: Vi essa situação e vi com muita preocupação, embora aquilo me pareça completamente irrealista, porque há ali zonas onde não é sequer possível instalar painéis, nem sequer é possível lá chegar, a não ser queiram abrir estradas aí para zonas completamente inacessíveis. Quer dizer, aquilo é completamente irrealista. Mas aquilo não nos deixa nada confortáveis, não é? Quando nós temos uma proposta em que uma grande parte do Conselho pode ficar aberto à instalação de painéis fotovoltaicos, isto é altamente preocupante. É evidente que todos nós sabemos que as energias renováveis são importantes, são o futuro. A Sertã já contribui, graças à energia hídrica e graças à energia eólica, já contribui muito para as energias renováveis neste país. Não recebemos aquilo que nós deveríamos receber por conta disso, porque aquilo que nós recebemos é uma ninharia para o nosso orçamento municipal.
2: A fechar o raciocínio, Carlos Miranda considerou incompreensível que o Conselho enfrente tantas dificuldades para licenciar investimentos estruturantes e atrativos para a região, enquanto para estes megaprojetos se criam mecanismos facilitadores à escala nacional. Já quanto à questão do PDM, o município não poderá definir espaços específicos para a instalação destes parques. Irá, sim, incluir cláusulas de restrição à utilização de painéis fotovoltaicos em determinadas localizações que o município considera preservar, como explicou a vereadora do Partido Socialista, Cristina Nunes.
5: Disse se nós teríamos definido espaços específicos para parques de painéis fotovoltaicos. Nós não podemos fazê-lo. Nem se é de PDM. Podemos sim, como o Sr. Presidente definir regras, critérios, independentemente da sua localização. Agora, seria totalmente inviável da nossa parte nós estarmos a definir espaços concretos, concentrar espaços concretos, porque isso estaríamos a fomentar a especulação imobiliária. Porque só aí é que seria possível ocupar. Portanto, então aí estaríamos a indicar que essas pessoas, que os donos desses terrenos, tinham favorecimento em detrimento dos outros. Nós não podemos fazer. Temos que o fazê-lo de outra forma. É quem quiser instalar tem que cumprir certas regras que nós vamos definir em sete regulamento.
2: Por responder, ficou a questão sobre se o município já reuniu ou não com o Governo para abordar este dossiê. Até à data desta reunião do Executivo, a Consulta Pública Nacional contava já com cerca de 1.700 participações. O impacto local é massivo, uma vez que a Sertã está entre os concelhos que mais contribui em termos de área para estas zonas de aceleração, estando prevista a ocupação de cerca de 25% de todo o território do concelho. Os interessados em deixar contributos ou contestar a medida podem fazê-lo através do portal oficial da Consulta Pública na internet, em participa.pt, cujo link está disponível na nossa página da internet.
1: Discussão pública deste projeto termina já na próxima quarta-feira, dia 15 de julho. A ligação entre o concelho de Góis e o de Arganil, através da Estrada Nacional 342, entre os quilómetros 84.650 e 85.900, acaba de ser restabelecida. Esta infraestrutura foi reaberta ao trânsito após a conclusão da empreitada de estabilização do talude e também da plataforma rodoviária. A via encontrava-se encerrada desde o início do ano, na sequência dos danos provocados pela tempestade Kristin, que comprometeram as condições de segurança da infraestrutura e obrigaram à realização de uma intervenção de caráter definitivo. Segundo a Infraestruturas de Portugal, a conclusão dos trabalhos permite agora restabelecer as condições de circulação neste importante eixo rodoviário, sublinhando ainda o compromisso da empresa com a segurança, a resiliência da infraestrutura rodoviária e a melhoria das condições de mobilidade. A empreitada, que representou um investimento de cerca de 150 mil euros, contemplou a execução de estruturas de contenção e revestimento dos taludes, sistemas de drenagem superficial e profunda, bem como a reposição e melhoria das condições de drenagem da plataforma rodoviária.
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0: E chegou agora a altura de olharmos para a previsão do tempo para hoje. Temos um dia com o céu pouco nublado, apresentando períodos de mais nubosidade até ao final da manhã. Vento fraco a moderado, ainda neblina ou nevoeiro matinal e uma pequena subida da temperatura máxima no interior. Temperatura máxima prevista para hoje, para Leiria 25 graus, Coimbra 26, Porto Alegre 29, Santarém 30, Castelo Branco 31. Para a Sertã e também Provença Nova e Mação estão previstos 29 graus de máxima, Tampilhosa da Serra 25, Figueiró dos Vinhos 26, Vila de Rei e Pedrógão Grande 27, Oleiros e Ferreira dos Ezer 28 e para Vila Velha de Rodão 31. Sendo que nesta altura em Cernache do Bom Jardim os termómetros marcam 18 graus. 9 e 12, já a seguir temos aí a última hora do Manhãs da Rádio.
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0: Abrimos assim esta última hora do Manhãs da Rádio com o tema Incendeia-me, a voz de Ana Duarte. São já 9 horas mais 23 minutos. Recordo que às 9h30 vamos ter a revista de imprensa. Mais coisa, menos coisa, às 9h30, por volta disso. Para já, vamos aos comerciais. Depois voltamos com mais música. Tenham um muito bom dia.
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0: E estamos de volta. Manhãs da Rádio até às 10. Agora com Badocha e Chiaro. Yes.

0: E com 32 minutos depois das 9, chegou a altura de avançarmos para a revista de imprensa.
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0: Olha, Tom Dulce Cardoso.

0: o Correio da Manhã. No Jornal de Notícias podemos ler: Burlão fez uma centena de vítimas com obras que cobrou, mas não terminou. Mais de 22 milhões passaram pelo novo bolhão em 4 anos. Animais, governo admite figura do criador informal. Trabalho, jovens até aos 19 anos valem menos de 1% do emprego. E no Futebol Clube do Porto, estágio em Inglaterra com muita juventude na comitiva. Olhamos também o Público. Escreve: gasóleo está há 42 dias mais caro do que o preço de referência do regulador. Certificados. Novo produto poupança do Estado arranca com forte adesão. Médio Oriente. Hormuz continua amarrado ao braço de ferro entre Irão e Estados Unidos. E lojas chinesas. Justiça persegue líder de rede que branqueou 88 milhões. Congresso elege nova direção. Livre quer crescer, apostar na regionalização e condicionar o PS no orçamento de Estado. Quanto ao Diário de Notícias, escreve: afogamentos nas praias e piscinas estão a aumentar. Mercado, dragão atua cirúrgico, leão olha aos extremos e águias retocam tudo. Sobre investimento, o Diário de Notícias titula: Arábia Saudita instala empresa em Gaia para investir em Portugal. Médio Oriente, reacendimento da guerra entre Irão e Estados Unidos leva a novo bloqueio. Petróleo, preço do petróleo vai voltar a subir. Nova diretiva, empresas arriscam incumprimento de regras sobre qualidade da água. Livros da semana, um leão deitado a rugir na literatura. Negócios, conversas com candidatos à TAP já estão encerradas. Fim de portagens na Secute deu borla de 12 milhões a veículos estrangeiros. Visabeira compra prédio no coração de Lisboa à Santa Casa para destinar à habitação. Jornal Económico, despejos vão pôr à prova reforma no arrendamento. Estreito de Hormuz fechado antecipa verão sob brasas. Marcas de luxo reforçam patrocínios na área do desporto.
1: E são 9h35.
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1: Previsão do tempo, céu pouco nublado, apresentando períodos de mais nubosidade até ao final da manhã, vento fraco a moderado, neblina ou nevoeiro matinal e pequena subida da temperatura máxima no interior. Máxima prevista para Leiria 25 graus, Coimbra 26, Porto Alegre 29, Santarém 30, Castelo Branco 31, para Sertã, Provença Nova e Mação 29, Pampilhosa da Serra 25, Figueira dos Índios 26, Vila de Rei, Pedrógão Grande 27, Oleiros e Ferreira dos Êxeres 28, Vila Velha Trodão 31, sendo que nesta altura em Sernache do Bom Jardim os termómetros apontam para os 18 graus.
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0: 20 para as 10, bom dia.
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3: E estamos também de volta. Vamos assim para a última parte deste Manhãs da Rádio. Até às 10 estamos a fazer-lhe companhia. E arrancamos agora com Bubo Espinho e Miguel Araújo. São 9h47. Bom dia.

0: E estamos a caminhar assim rapidamente para o fim desta edição de hoje do Manhãs da Rádio. Tenham um bom dia, são 9h54.
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0: Antes de ir embora, recordamos que a previsão do tempo para o dia de hoje é a seguinte: céu pouco nublado, apresentando períodos de mais nebulosidade até o final da manhã, vento fraco a moderado e uma pequena subida da temperatura máxima no interior. Temperatura máxima prevista para o Leiria 25 graus, Coimbra 26, Porto Alegre 29, Santarém deve ir hoje até aos 30 e Castelo Branco até aos 31. Sendo que para a Sertã e ainda para a Nova Emação estão previstos 29 graus de máxima, para Montesa da Serra 25, Figueirão dos Vinhos 26, Vila de Rei, Pedro Algon Grande 27, Oleiros e Ferreira 228 e para Vila Velha de Ródão estão previstos 31 graus de máxima. Nesta altura, Serrasto do Jardim tem 20 graus e nós estamos a chegar ao fim deste Manhãs da Rádio. A promessa já sabe qual é, é estarmos cá de novo amanhã, entre as 7 e as 10, para mais 3 horas de emissão. Está combinado então? Fica a promessa e fica também a fechar a música do Grupo Descendentes com a carta de despedida. É assim que terminamos este Manhãs da Rádio. Amanhã às 7, cá estaremos então. Bom dia, a continuação de uma boa semana.

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0: Perguntam aos vizinhos onde é que eu tinha a cabeça. Eles é que sabem. Nós temos a cabeça precisamente aqui para lhe fazer a melhor das companhias nesta segunda-feira. Estamos concentrados nisso. Passam 10 minutos das 10. Temos hoje lá fora céu pouco nublado, apresentando períodos de maior nebulosidade até ao final da manhã. A temperatura máxima sobe hoje no interior. Estão previstos 29 de máxima para o Conselho da Sertã. Estão neste momento em Sernaz do Bom Jardim 24 graus. Depois de termos iniciado com o Mimiquete, também passaram os vizinhos. Agora estamos com São Pedro, esta dança lenta. Dance connosco, fique desse lado, fica muito bem.
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0: Ao QM, a terminarem esta primeira parte, estaremos de regresso mais daqui a pouco. Não saia desse lado.
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Passam 31 minutos e meio das 10 da manhã. Soraya Ramos abriu esta segunda parte de Bom Dia Região. Já vamos escutar um pouco mais de Jorge Vadio. Entretanto, a Feira dos Enchidos Queijo e Mel já tem programa definido. Vai acontecer entre os dias 25 de julho e 2 de agosto. É a 35ª edição a escrever a história dos enchidos, do queijo e do mel deste concelho. Um certame que deu

Durante o certame, os visitantes poderão ainda visitar a 26ª edição da Feira do Livro, patente na Biblioteca Municipal José Cardoso Pires, e participar na 47ª Colheita de Sangue de Vila de Rei, agendada para o dia 1 de agosto, entre as 15 e as 19 horas. Com mais de uma centena de expositores, o melhor da gastronomia local, do artesanato de excelência e dos produtos que dão nome a este evento, ou seja, os enchidos, o queijo e o mel, a organização espera voltar a afirmar a feira como um dos principais eventos da região centro. O programa desta feira, o programa completo, pode já ser consultado em www.cm-viladerrei.pt. Está então de regresso este icónico certame de 25 de julho a 2 de agosto. Continuamos então com Noites Quentes de Jorge Vadil.

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Vamos terminar esta hora de Bom Dia Região ao som de Carolina Deslandes e Feia, passam 56 minutos e meio das 10 da manhã. Para trás deixamos Tiago York, também Joana Almeirante, Marisa Liz e Camané também nos fizeram companhia. Daqui a pouco a informação local e regional. O Governo quer facilitar os licenciamentos para a instalação de parques de painéis solares, eólicos, facilitar as energias renováveis em troca, população provavelmente não terá nada. Os municípios, neste caso da Sertã, está contra esta postura. Consulta pública para a instalação de parques desta natureza no concelho da Sertã e noutros termina no próximo dia 15 de julho. Podemos todos dar o nosso contributo, manifestar a nossa opinião sobre este projeto do Governo, que visa, de facto, facilitar o licenciamento às empresas que quiserem aqui instalar os seus parques de energia renovável. Cerca de 25% do território da Sertã será abrangido por esta

0: iniciativa. O município de Sestã já se manifestou contra. Confira no bloco informativo das 11 da manhã. Ficamos então por aqui. Desejamos-lhe um excelente dia na companhia da Contestável. Até amanhã, se Deus quiser.
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0: Muito bom dia, são 11 horas.
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0: Agora a informação local e regional é uma edição do jornalista Luís Biscaia.

0: O mapa verde das zonas de aceleração de energias renováveis identifica 7% do território nacional e, pelo que se pode ver, não respeita nada nem ninguém. Dulce Cardoso.
1: Está aberta até ao próximo dia 15 deste mês a consulta pública para recolher contributos sobre a implementação das zonas de aceleração das energias renováveis, as chamadas ZAER. O processo tem particular incidência nos concelhos de Oleiros, Prensa Nova, Vila Velha de Ródão e da Sertã. Na prática, o Governo quer simplificar os processos de licenciamento e reduzir os encargos administrativos e ambientais para estes projetos. O mapa nacional delimita 7% do território para a energia solar e eólica. No Conselho da Sertã, a área potencial ronda os 16 mil hectares. No entanto, o projeto enfrenta forte contestação de movimentos ambientalistas, autarquias, da Associação Nacional de Municípios e de cidadãos a título individual. O tema marcou a última reunião do Executivo Municipal da Sertã a 10 de julho. Na hora do público, a munícipe Emma Gomes confrontou o presidente da Câmara, querendo saber qual a posição do município e se já existiram reuniões com o governo sobre esta matéria.
2: Temos já uma boa parte da área do concelho com um parque solar e por isso pergunto ao Sr. Presidente, quantos cidadãos residentes no nosso concelho estão empregados no mesmo e quantos postos de trabalho têm no total? Sr. Presidente, gostaria de saber qual a sua posição perante este programa setorial. Houve alguma reunião entre o seu executivo ou com o governo ou com a tutela? Qual o benefício para as populações do concelho da Sertã? A eletricidade ficará mais barata? Haverá benefícios para os proprietários que virem os seus terrenos expropriados? A Associação Nacional de Municípios tomou público uma posição desfavorável e muito reticente sobre várias questões deste programa. Já teve conhecimento deste parecer? O Sr. Presidente está de acordo? Há várias ações de esclarecimento a decorrerem, ainda hoje e amanhã e durante o fim de semana irão ocorrer várias, promovidas por câmaras e juntas de freguesia. Porquê é que não ocorreu nenhuma no município?

0: Pedro Sertã, este silêncio da vossa parte é um voto a favor deste programa?
1: Emma Gomes alertou que a criação destas zonas de aceleração traz graves prejuízos para a região a vários níveis.
0: A implantação destes parques assenta na destruição da natureza, de habitats e da alteração do espaço visual. Estou aqui pela preocupação com a segurança das pessoas, dos seus bens, pela questão da saúde pública, pela proteção da natureza, pela proteção civil e até mesmo pelo turismo de natureza que tanto se pratica no nosso concelho.
1: A munícipe quis ainda saber que medidas têm sido implementadas no concelho para promover a neutralidade carbónica.
0: Conheço a necessidade de energias alternativas e realmente verdes e por isso questiono o que esta Câmara tem feito no sentido de promover a neutralidade carbónica. Já foram esgotadas as possibilidades todas, colocar painéis fotovoltaicos em escolas, edifícios públicos ou parques industriais? Tem havido incentivos para as famílias colocarem painéis solares nas suas propriedades? Têm sido realizadas algumas ações para promover comunidades de energia nos pequenos aglomerados? Quero também perguntar-lhe o que se irá às pessoas quando um dia se perceber que estas soluções estão esgotadas e que não são suficientes e que é preciso criar projetos de dimensões ainda maiores. E quando os exploradores destes parques não os quiserem explorar mais ou houver preferência por outros territórios, quem é que vai fazer a recuperação do terreno nos anos seguintes? Onde é que vai ser depositado todos os resíduos do desmantelamento destes parques? Por último, estando o plano diretor municipal ainda em revisão, cumpre-me questionar se já estão identificadas neste plano algumas áreas para a instalação das zonas de energias renováveis, principalmente solar.
1: Este projeto pretende ser uma resposta direta às metas da União Europeia para acelerar a independência energética e a descarbonização, garantindo que a burocracia não trava os investimentos urgentes no clima, retirando igualmente a autonomia às câmaras na gestão do seu território. A transição energética é urgente, mas tem de ser justa para com as populações rurais e atender aos interesses das comunidades. E por isso o Presidente da Câmara Municipal da Sertã, Carlos Miranda, alinhou-se com as preocupações da munícipe, garantiu que o município está apreensivo e frontalmente contra a proposta e adiantou que a autarquia está a elaborar um parecer técnico fundamentado para submeter à consulta pública.
2: O Governo quer definir áreas onde à partida é possível instalar painéis fotovoltaicos e facilita o licenciamento por parte das empresas que vêm instalar os painéis fotovoltaicos. Porque, no fundo, essas empresas têm sentido que há sempre resistências e uma série de instrumentos que condicionam a instalação desses painéis em vários locais e, portanto, aquilo que o Governo está a tentar fazer, pura e simplesmente, é criar aqui uma série de zonas onde, à partida, essas empresas não vão ter nenhuma dificuldade de licenciamento. Posição do município da Sertã, para que fique muito claro, contra. E nós tivemos aqui os nossos serviços, já estivemos aqui reunidos várias vezes, estamos a preparar um parecer técnico fundamentado para intervir nesta discussão pública.
1: Carlos Miranda reforçou uma posição que já manifestou em situações semelhantes, lembrando que este tipo de investimentos não traz qualquer mais-valia real para o território.
2: Este tipo de investimentos são muito bons para as empresas que os promovem, mas para os habitantes, para as populações locais, isto não traz nada. E eu tive a ocasião já, não nesta situação em concreto, mas quando se estava a fazer a discussão relativamente àqueles investimentos grandes ali na zona mais próxima da fronteira, tive a ocasião de dizer isto a responsáveis políticos. É que aquilo que nos pedem a nós é sempre o mesmo. Só se lembram de nós quando é para utilizar os nossos recursos. Agora temos solo para instalar painéis fotovoltaicos. Agora lembram-se de nós, mas na prática, isto depois não deixa nada às populações.
1: Para o autarca, o desenho destas zonas de aceleração é irrealista, uma vez que abrange terrenos onde o acesso é praticamente impossível, limitando-se a gerar desconforto e preocupação nas populações. O edil sustentou ainda que o Conselho da Sertã já dá um contributo expressivo para o bolo nacional das energias renováveis, sem que receba qualquer contrapartida ou benefício financeiro por este esforço.
2: Vi essa situação e vi com muita preocupação, embora aquilo me pareça completamente irrealista, porque há ali zonas onde não é sequer possível instalar painéis, nem sequer é possível lá chegar, a não ser queiram abrir estradas aí para zonas completamente inacessíveis. Quer dizer, aquilo é completamente irrealista. Mas aquilo não nos deixa nada confortáveis, não é? Quando nós temos uma proposta em que uma grande parte do concelho pode ficar aberto à instalação de painéis fotovoltaicos, isto é altamente preocupante. É evidente que todos nós sabemos que as energias renováveis são importantes, são o futuro. A Sertã já contribui, graças à energia hídrica e graças à energia eólica, já contribui.

0: contribuem muito para as energias renováveis neste país, não recebemos aquilo que nós deveríamos receber por conta disso, porque aquilo que nós recebemos é uma ninharia para o nosso orçamento municipal.
1: A fechar o raciocínio, Carlos Miranda considerou incompreensível que o Conselho enfrente tantas dificuldades para licenciar investimentos estruturantes e atrativos para a região, enquanto para estes megaprojetos se criam mecanismos facilitadores à escala nacional. Já quanto à questão do PDM, o município não poderá definir espaços específicos para a instalação destes parques. Irá, sim, incluir cláusulas de restrição à utilização de painéis fotovoltaicos em determinadas localizações que o município considera presente. O impacto local é massivo, uma vez que a Sertã está entre os concelhos que mais contribui em termos de área para estas zonas de aceleração, estando prevista a ocupação de cerca de 25% de todo o território do concelho. Os interessados em deixar contributos ou contestar a medida podem fazê-lo através do portal oficial da consulta pública na internet em participa.pt, cujo link está disponível na nossa página da internet.
2: Discussão pública deste projeto termina já na próxima quarta-feira, dia 15 de julho. A ligação entre o Conselho de Góis e o de Arganil, através da Estrada Nacional 342, entre os quilómetros 84.650 e 85.900, acaba de ser restabelecida. Esta infraestrutura foi reaberta ao trânsito após a conclusão da empreitada de estabilização do talude e também da plataforma rodoviária. A via encontrava-se encerrada desde o início do ano, na sequência dos danos provocados pela tempestade Kristin, que comprometeram as condições de segurança da infraestrutura e obrigaram à realização de uma intervenção de caráter definitivo. Segundo a Infraestruturas de Portugal, a conclusão dos trabalhos permite agora restabelecer as condições de circulação neste importante eixo rodoviário, sublinhando ainda o compromisso da empresa com a segurança, a resiliência da infraestrutura rodoviária e a melhoria das condições de mobilidade. A empreitada, que representou um investimento de cerca de 150 mil euros, contemplou a execução de estruturas de contenção e revestimento dos taludes, sistemas de drenagem superficial e profunda, bem como a reposição e melhoria das condições de drenagem da plataforma rodoviária.
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4: Previsão do tempo para esta segunda-feira: céu pouco nublado, apresentando períodos de mais nubosidade até ao final da manhã, vento fraco a moderado, também pequena subida da temperatura máxima no interior. As máximas previstas são de 25 graus em Pampilhosa da Serra, Figueira dos Vinhos 26, 27 em Vila de Rei e Pedrógão Grande, 28 em Oleiros e Ferreira do Zêzere, 29 na Sertã, Proença Nova e Mação, 31 em Vila Velha de Ródão, Leiria 25, Coimbra 26, Porto Alegre 29, Santarém 30, Castelo Branco 31 e Cernache de Bom Jardim conta nesta altura com 22 graus.
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12: E já estamos com 18 minutos depois das 11 da manhã. Seja bem-vindo ao Em Linha Consigo. 274-800-021 é o número para poder participar. Estamos com a frase: a publicidade é a alma do negócio, faça publicidade, na Rádio Condestável. É para o telefone que vamos. Muito bom dia.
13: Bom dia, Irina Fernanda. Como está? Faz bem?
12: Bem, obrigada. António Costa em Brejo de Cima. Vamos à frase.
13: A publicidade é a alma do negócio, faça publicidade na Rádio Condestável.
12: Iniciadores, predicar.
13: Paróxias aí, Dona Ramos e Carlitos, Dona Claudina de Arciadas, Dona Gabriela Naja Serra, Sr. Quilópolis de Pauli, Dona Nadália Corticeira, Joaquim de Ribeiro Fernandes, Joaquim de Gavião, Dona Claudina, já está, Dona... Para todas as donas que estão a atrapalhar, não vale a pena. Um bom dia que desejo.
12: Um excelente dia e boa semana também. Tudo bom.
13: Para vocês também, que não falte nada.

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2: Segunda parte do nosso programa, 274-800-021, é o número para chegar até nós e fazer o seu pedido musical. Olá, bom dia.
3: Bom dia, e agora está aí já um filhinho.
2: É verdade, seja bem-vinda. Vamos à frase.
3: 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Faça a publicidade no rádio estável, é o maior de semana.
2: Leandro, predicar.
3: Olha, predicar, as coisas aí, um beijinho. E predicar aos doentinhos, as melhoras para eles. E para toda a gente, eu estou a mediar-me. Um beijinho para a sua mãe, se ver por lá ouvir. E para a Rosarinha também, costuma estar a ouvir. E para ti e para os seus colegas todos. E um bom almoço e até amanhã, é para se apanhar.
2: Um excelente dia. Beijinhos, boa segunda-feira. Sim.

0: Mais uma participação. Olá, bom dia.
1: Bom dia, Fernanda.
0: Bom dia, seja bem-vinda. Adélia no Coço. Vamos à frase.
1: A publicidade é a alma do negócio e a publicidade na rádio é constável, que é um bom investimento.
0: E a Rebeca?
1: É para dedicar a Natália da Coticeira, a Maria Lima Pôs a Pôs Ancião, Maria do Rosário de Provença Nova, Georgina do Tramagal, Quitéria das Bancarenças, Joaquina Dias do Gavião, Irmina Marral de Leiria, Manuel Raul, Paulo Januário de Balhares, Luciano da Torre das Vargas, João Girinhas de Olido, Manuel Ramos de Vila Velha de Rodão, Pedro Miguel da Comenda, Carlos Dias de Torres Vedras, Eduardo Gomes de Santarém, António Cravo de Tomar, Nina da Roda e Glorinha da Alcaísta. Para vocês todos e toda a auditória, até amanhã, se vocês quiserem, um bom almoço, um resto de bom dia e bem-vindos.
0: Um ótimo dia, tudo bom.
1: A

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9: E já estamos com 12 minutos para as 12 horas. Voltemos ao telefone. Olá, bom dia.
10: Olá, muito bom dia, Fernanda.
9: Bom dia para o Januário de Velhascos. Bem-vindo. Vamos à frase.
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9: Sons do Minho, para dedicar?
10: Para dedicar, sim. Para dedicar à Maria Afonso de Castelo Branco, Maria do Rosário e Rosete, Maria do Rosário de França Nova, Rosete de Casal de Águas Grão, Gualdina de Arreciadas, Maria Dílio do Coço, com um beijinho para ela e para todos os utentes do Lar do Coço, a Georgina Tramagal, que pede bem carências, Rosarinho da Calvaria, Carolina Veste de Constância Sul, Carlos Dias da Amira do Tejo, Mané Raul do Poço, com um abraço muito grande para ele, António Costa, António Cravo e a todos uma continuação de uma boa, continuação não, o princípio de uma boa semana para todos.
9: Para si também, tudo a correr bem, Paulo, até amanhã.

0: nosso mundo. E estamos de novo ao telefone. Muito bom dia.
1: Bom dia, menina Fernanda.
0: Olá, viva. Joaquim Marques, em Foz do Cobrão. Vamos à frase.
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0: E as bombocas?
1: Olha, para mim, para si, para os seus colegas, Manuel Ramos de Vila Velha da Roda e Carlitos, e para a dona Guterres das Bancrenças, e para todos os ouvintes, é para todos.
0: Muito bem, um excelente dia para si, boa semana.
1: Igualmente para
0: si, obrigada. Tudo a correr bem, beijinhos.
1: Beijinhos.
0: Fechamos por aqui este Em Linha Consigo com o Maldito Beijo.

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2: Muito boa tarde, meio-dia no continente e na Madeira, são 11 horas da manhã nos Açores. Está na hora do Jornal do Meio-Dia, títulos desta edição.
3: O Ministro da Educação assegura que 92% dos exames nacionais do secundário estão corrigidos e que os alunos terão acesso às notas na próxima sexta-feira. Fernando Alexandre garante que, apesar dos problemas que surgiram, a qualidade da avaliação não será afetada. Já o Primeiro-Ministro descarta mudanças no Ministério. Quanto ao PS, alerta para problemas de credibilidade e de transparência com o processo de correção. São medidas que fazem todo o sentido, mas que chegam tarde. É assim que o Ministro dos Negócios Estrangeiros português, Paulo Rangel, comenta a imposição de restrições ao comércio com os colonatos israelitas na Cisjordânia. O tema está a ser debatido esta manhã em Bruxelas pelos líderes da diplomacia europeia.
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3: A fixação das notas dos exames nacionais do secundário vai mesmo acontecer na próxima sexta-feira, tal como está previsto. A garantia foi deixada na última hora pelo Ministro da Educação. Fernando Alexandre adianta que mais de 90% dos exames já estão corrigidos.
4: Quando eu sei eram 92, estamos a caminho dos 93, certeza, a esta hora. A cadência é muito elevada. Como eu vos disse, o processo teve muita entropia inicialmente. Os professores tiveram muitas dificuldades causadas pelo sistema informático. Elas têm vindo a ser corrigidas, mas os professores têm mostrado ao longo de todo este processo um enorme comprometimento com o cumprimento do prazo. É isso que nós vemos nos dados.
5: Mas temos professores convocados durante o sábado? Há
4: nós
5: tempo
4: podemos ter professores convocados a qualquer momento, porque nós temos professores também que metem baixa e há uma bolsa de professores que está preparada, e aquilo que é fundamental é que onde tivermos um estrangulamento na correção, porque nós conseguimos monitorizar corretor a classificador a classificador, prova a prova, escola a escola, nós sabemos exatamente a informação que temos, e quando vemos que um classificador está parado, esse classificador ou é contactado ou sai da bolsa, e por isso tem que ser substituído, é normal.
3: Nestas declarações à entrada para uma reunião com o Conselho das Escolas que está a decorrer em Lisboa, o Ministro fez também um pedido de desculpa aos professores que tiveram de corrigir o mesmo exame várias vezes.
4: Peço desculpa aos professores. Houve professores que tiveram de corrigir duas e três vezes a mesma prova, precisamente porque foi identificado um erro. É lamentável, mas é a confirmação de que nós temos mecanismos de controle de qualidade e de garantir o rigor. É isso que estamos a fazer, vamos fazer até ao fim.
3: Fernando Alexandre garante que, apesar dos problemas que surgiram, a qualidade da avaliação não será afetada, lembrando que as provas vão ser disponibilizadas aos alunos na próxima sexta-feira. Desta vez, não vai ser necessário apresentar recurso para ter acesso aos exames. O PS alerta para problemas de credibilidade e de transparência com o processo de correção. O secretário nacional do partido, André Moscaldas, pede esclarecimentos sobre um alegado acesso de membros do Executivo ao local onde foram digitalizados os exames nacionais.
6: Ao que parece, o Sr. Ministro, o Sr. Secretário de Estado e pessoal dos respectivos gabinetes tiveram acesso ao espaço em que estão concentradas as provas de exames. Nós esperamos a todo momento um desmentido prontamente da parte do Ministério da Educação, porque caso esse desmentido não chegue, está irremediavelmente quebrada a confiança no processo de avaliação dos exames. Precisamos de saber se todo este pessoal assinou declarações relativamente aos impedimentos, como é obrigatório para todos aqueles que manuseiam as provas de exames nacionais e, acima de tudo, preciso compreender por que razão é que foram violadas as regras de confidencialidade que estão associadas ao processo, uma vez que este pessoal não é pessoal legalmente habilitado para contactar com estas provas.
3: O pedido de esclarecimentos por parte do PS. A Iniciativa Liberal fala num problema claro de comunicação no governo. Mariana Leitão diz que irá aguardar por sexta-feira a data prevista para a fixação das notas, mas sublinha que são ainda muitas as dúvidas por esclarecer e aponta o dedo ao Ministro da Educação e ao Primeiro-Ministro, acusando-os de falta de empatia e de solidariedade.
7: Problemas deste género ocorrem, têm de ser corrigidos. E aqui a grande questão é se vai haver capacidade de os corrigir ou não. Acho que é importante aguardarmos e darmos também a oportunidade de percebermos como é que vai ser o desfecho deste processo. Agora, para questões futuras, sem dúvida que apostar numa comunicação mais rápida, eficaz, empática e de tranquilização das pessoas parece-me ser melhor para os nossos governantes, são os nossos governantes e, portanto, têm essa responsabilidade acrescida perante as pessoas. É óbvio que quer o Sr. Ministro da Educação, quer o Sr. Primeiro-Ministro, têm de ter uma palavra de tranquilidade, de solidariedade para com as pessoas que estão neste momento nesta situação. Na minha avaliação, não estou a ver essas diligências a serem feitas, nem muito menos a parte da empatia e da solidariedade.
3: Declarações de Mariana Leitão, presidente da Iniciativa Liberal, há pouco no Parlamento. Apesar das falhas na correção dos exames, o Primeiro-Ministro descarta mudanças no Ministério, sublinhando que os ministros estão no governo para resolver problemas. Em declarações aos jornalistas esta manhã, à margem de uma iniciativa em Castelo de Paiva, Luís Montenegro assegurou que mantém a confiança em Fernando Alexandre.
8: Com certeza, mas estaria em causa alguma vez a confiança que eu tenho nos ministros? Sim, os ministros, como os secretários de Estado, como o primeiro-ministro, estão no governo para resolver problemas, não é para se queixarem dos problemas, nem é para, digamos, esmorecerem quando eles aparecem. É para isso que estão no governo e hoje é o ministro da Educação, amanhã é outro ministro, todos estão sob uma pressão cotidiana, diária, e estando no governo é porque têm, naturalmente, competência para encontrar as soluções para os problemas.
3: Nestas declarações, Luís Montenegro foi também confrontado com a nova subida do preço dos combustíveis. O Primeiro-Ministro garantiu que o Governo tem feito o que lhe compete para tentar estabilizar os preços através de alterações ao ISP, o Imposto sobre os Produtos Petrolíferos, e lembrou que o Governo não tem intervenção na fixação dos valores finais a que a gasolina e o gasóleo são vendidos nos postos de abastecimento.
8: Eu não tenho intervenção na fixação do preço. A parte em que nós, no Governo, interviemos foi para que o aumento que aconteceu, sobretudo nas semanas de maior pressão sobre os mercados dos combustíveis, fosse menor, precisamente porque nós devolvemos a parte de imposto que estaríamos a arrecadar em face do aumento do preço. Tudo o resto é o funcionamento do mercado. O que eu desejo é que o mercado possa estabilizar e que possamos retomar os preços que tínhamos antes desta crise no Médio Oriente, para podermos ter a nossa economia mais pujante e para podermos ter também a vida cotidiana dos cidadãos mais facilitada.
3: Os socialistas contestam este discurso de Luís Montenegro. Em conferência de imprensa esta manhã, o secretário nacional do PS, André Mons Caldas, acusou o governo de nada fazer para limitar o preço dos combustíveis e de lucrar com a crise energética.
6: A insensibilidade do governo tem limites. Enquanto os portugueses têm cada vez mais dificuldades, o governo, em vez de as minimizar, limita-se a ganhar dinheiro com a inflação e a esperar que a crise passe. O problema é que cada dia que passa, as dificuldades agravam-se e torna-se cada vez mais incompreensível o estado de negação deste governo. O governo transformou uma crise geopolítica numa oportunidade fiscal.
3: O secretário nacional do PS acusou o governo de ter arrecadado mais de 1 milhão de euros com a receita do ISP desde que começou a atual crise energética. Em Almada, a presidente da Câmara e o líder do SEMAS, os Serviços Municipais de Água e Saneamento, garantem que a estratégia para responder à falta de água está a resultar, mas os cortes programados durante a madrugada vão manter-se. Os responsáveis explicam que o segundo furo, que ontem começou a funcionar, aumenta a resistência do sistema, mas ainda não é suficiente para acabar com esses cortes programados, Gonçalo Costa Martins.
9: A autarquia esperava que a situação melhorasse em 2 ou 3 semanas. O tempo não acabou e, por isso, Inês de Medeiros diz à Antena 1 que os cortes ainda não vão parar.
10: Até já não há a decisão de abrandar com ele. Não passou sequer uma semana ainda. De facto, tem havido uma boa evolução, mas não nos vamos entusiasmar já muito rápido.
9: É preciso prudência, sublinha Inês de Medeiros. Na semana passada começaram a ser aplicados cortes programados. Localidades que ficam sem água entre as 10 da noite e as 6 da manhã. Uma estratégia que a Presidente da Câmara diz que está a resultar.
10: Toda esta estratégia tem estado a dar bons sinais. É natural que o novo furo, havendo mais água a ser colocada no sistema, é natural que isto também aumente a nossa capacidade de resiliência de todo o sistema.
9: Um sistema que conta desde ontem com um novo furo. É o segundo este mês. Deviam ter estado prontos no final de junho, mas houve atrasos, explica o presidente dos Serviços de Água de Almada, Luís Palma.
11: Resvalámos do ponto de vista dos prazos naquilo que foi a impossibilidade do empreiteiro cumprir os prazos que estavam previstos.
9: E há ainda mais furos planeados.
11: O que vem agora da Câmara do Seixal e os outros que vamos entretanto fazer novos até ao final do ano, estamos a falar de mais três furos, sensivelmente, vem dar aqui uma outra resposta.
9: Apesar das melhorias esperadas este mês, os Serviços de Água de Almada acreditam que a situação só vai estar realmente estabilizada no próximo ano.
3: Para esta noite estão previstos cortes em 2 dezenas de locais de 2 freguesias do Conselho da Almada, União das Freguesias de Caparica e Trafaria e ainda na União das Freguesias da Charneca, da Caparica e Sobreda. O vírus sincicial respiratório, frequentemente associado a infecções respiratórias na infância, leva quase metade dos doentes hospitalizados a desenvolverem complicações graves e está a revelar-se uma ameaça significativa para os adultos em Portugal. São conclusões de um estudo realizado na Unidade Local de Saúde de Coimbra e já lido pela jornalista Alexandra Sofia Costa.
12: Este vírus sincicial respiratório é frequentemente associado a infecções respiratórias na infância, mas o estudo mostra que é, sobretudo, uma ameaça para os mais velhos. A esmagadora maioria dos internamentos ocorre em pessoas com mais de 60 anos, sobretudo no inverno, e tem mais implicações no Sistema Nacional de Saúde do que se supunha, diz Tiago Alfaro, o autor do estudo.
13: Dentro daquilo que nós vemos acontecer na generalidade dos invernos, não é? Com urgências muito pressionadas, com internamentos muito longos e muito pressionados, com muita gente a ser internada, dependente de oxigênio, com descompensação, este vírus é responsável por uma boa parte daquilo que nós vemos ser a pressão no SNS durante o inverno. Portanto, todos os internamentos extra que nós vemos, as idas à urgência adicionais e que sobrecarregam os serviços de urgência, este vírus é um dos causadores bastante mais, um dos maiores causadores desse impacto que nós vemos.
12: Com impacto grave em hospitais e no sistema de saúde, o estudo analisou mais de 24 mil internamentos em adultos por infecção respiratória ao longo de 6 anos, 2.257 causados por este vírus e conclui que o vírus está associado a uma elevada taxa de complicações graves e mortalidade hospitalar. Tiago Alfaro diz que é preciso que o Estado esteja mais atento. Uma das soluções pode passar por comparticipar a vacina, que já está disponível, mas é cara.
13: Sendo que o valor não é totalmente acessível. O valor atualmente fica em perto de 200 euros. De facto, uma barreira. Provavelmente tem lógica haver algum tipo de comparticipação.
12: Uma das respostas possíveis para controlar o vírus sincicial respiratório.
3: As preocupações com o impacto deste vírus, o vírus sincicial respiratório. Portugal está de acordo com a imposição de restrições ao comércio com os colonatos na Cisjordânia. O tema está a ser debatido esta manhã em Bruxelas, na reunião dos ministros dos negócios estrangeiros da União Europeia. Recentemente, a Comissão transmitiu aos Estados-membros um conjunto de opções para restringir o comércio com os colonatos israelitas, medidas com as quais o governo português concorda, mas que já vêm tarde, diz Paulo Rangel.
14: A posição de Portugal é muito clara. Medidas de proibição de importação de bens oriundos dos colonatos vêm, não é tarde, é tardíssimo. É evidente que, tendo em conta esse, digamos, o volume comercial em causa, de facto, mas é uma medida do ponto de vista, se for esta a opção de proibição de importação, é uma medida do ponto de vista do seu significado muito importante. Portanto, agora, se forem as outras, será menos forte. Agora, algum sinal tem de ser dado. Esse é o nosso ponto, mas nós vamos bater para que a decisão de proibição de importação com maioria qualificada possa ser a decisão que venha a ser escolhida.
3: Nestas declarações em Bruxelas, Paulo Rangel responsabilizou o Irão pelo regresso das hostilidades no Médio Oriente, acusando o regime de Teherão de quebrar o memorando de entendimento assinado com os Estados Unidos ao atacar navios no Estreito de Hormuz.
14: O Irã não está a cumprir aquele que era o grande entendimento e isso levou, obviamente, a um escalar das reações recíprocas. Eu julgo que aqui o mais importante é voltar à diplomacia. Aí, evidentemente, há países que têm tido um papel importante, o Paquistão, o Qatar. Agora, o facto do Irão ter atacado outra vez os Estados do Golfo, evidentemente que também não ajuda, porque esses Estados, especialmente aqueles que tinham alguma capacidade de mediação, ficam numa situação difícil para o fazer. Há uma coisa que é inegociável, é a liberdade de navegação no Estreito de Hormuz. Isso é inegociável, e se o Irão não é capaz de respeitar, evidentemente que isso não vai ajudar a que tenhamos paz, enfim, o mais depressa possível.
3: Paulo Rangel a responsabilizar o Irão pelo reacendimento do conflito no Médio Oriente. Irão, que ameaçou hoje abandonar o memorando de entendimento assinado com os Estados Unidos em junho, caso Washington não cumpra os compromissos assumidos para pôr fim à guerra.
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6: Muito boa tarde, José Carlos.
7: Olá, Fernanda, muito boa tarde. O Grupo Desportivo Vitória de Serrais começou esta segunda-feira os trabalhos de preparação para a época 2026-2027, na qual vai participar na Liga 3 do futebol português. Depois de ter conquistado a subida na última época, Nathan Costa, técnico da formação vitoriana, realça o facto de agora apostar mesmo na manutenção. Agradece ainda a confiança que lhe foi dada para a nova temporada.
8: Começar pelos agradecimentos, agradecer ao Presidente, ao Sousa Ramos e ao Décio pela renovação da confiança. A ideia há três épocas era eu ficar aqui 3 anos no clube e só prova que aqui há mesmo um projeto, pronto. e agradecer-lhes pelo voto de confiança, pela renovação da confiança que têm na minha pessoa. Acho que também tenho feito por isso, não é?

0: Em relação à época, pronto, vamos para uma Liga 3. É um mundo novo. Acho que somos a única vila do país nesta competição. Acho que somos o único clube do interior nesta competição. Vai ser um ano em que o nome de Cernache do Bom Jardim vai ser muito falado. É uma participação histórica e nós desportivamente ambicionamos conseguir a manutenção. Vai ser um ano também de aprendizagem, porque vamos para um nível em que a exigência é diferente. E pronto, estamos aqui a construir o plantel com critério, com calma. Há muitos jogadores, mas nós queremos contratar jogadores que venham com espírito de missão e que venham para ser soluções e não para estar aqui a detectar problemas, porque problemas neste momento ou obstáculos já nós temos, né? Estamos numa fase em que, como se pode ver, o estádio está em obras, estamos a começar mais tarde. Pronto, eu quero gente que venha para cá com o espírito de missão e com vontade de ajudar a fazer uma boa época e a continuar a dignificar o clube do Vitória de Cernache, como até agora tem sido feito.
1: Em relação ao plantel da época passada, há um número elevado de jogadores que se mantêm, também há algumas saídas, ainda assim ficar com mais ou menos metade do plantel, era a estrutura, a base da equipa do ano passado, não é?
0: Sim, acho que era importante ficarmos com alguns jogadores, até porque já estão habituados àquilo que é o espírito do clube e ao espírito também de trabalho que é imposto aqui no clube. Ficaram alguns jogadores. Penso que o Jota, estamos a tentar resolver a questão burocrática dele, mas o Jota e o Lucas Fachada ficam. Defesa deve ficar o Miguel Rosário, o Diego e o Buca, o Juan. Também havia, tentámos a renovação do André Guedes, mas ele optou por outro projeto. Meio campo também, o Mauro, o Roberto e o Edgar ficaram. Também houve aqui a intenção de renovar com o Bruno Paula, mas a situação, por causa da questão dos alojamentos e da política deste ano, como sabem, perdemos quartos, não é muito fácil arranjar apartamentos e o clube teve como política este ano só proporcionar a casa para jogadores e não para famílias. Pronto, e os caminhos acabaram por separar nesta fase. E na frente fica também o Dias e o Henrique Cavalcante. Pronto. Há aí já jogadores contratados, pode ser anunciado também o Norberto Ayama, que foi meu guarda-redes no Aleiros era o guarda-redes do Oliveira do Hospital. Possa ser anunciada a defesa, se calhar, mais ninguém. Meio campo também não pode ser anunciado ninguém. Na frente, da defesa, sim, o Abel Folha pode ser anunciado. Lateral esquerdo que vem da Roménia. E na frente pode ser também anunciado o Gustavo Barres, que vem do extremo, que vem do Oliveira do Hospital. E o Alexandre Patrício, que é um jogador formado no Servette, internacional de formação pela Suíça, e que estava no Étoile Carouge.
1: Em relação a objetivos, é a manutenção, obviamente, não é?
0: Sim, mas isso, vamos lá ver, o clube subiu duas divisões seguidas. Como eu disse na final de Jamor, nós não estamos a jogar um jogo de computador em que pagamos os jogadores e subimos e daqui a 3 anos estamos a ganhar a Liga dos Campeões. Isto é a vida real. Acho que temos de estar todos muito felizes por tudo aquilo que conquistámos até agora. Foi histórico. Acho que as pessoas perceberam isso. O momento lindíssimo que foi a subida de divisão em Malveira, a presença na final do Campeonato de Portugal. E é preciso que as pessoas percebam que vamos ter uma época extremamente difícil. Há 4 históricos na nossa divisão que querem claramente lutar pela subida: o Oliveirense, Atlético, o Bolonense e o Mafra. Depois temos aqui equipas também já com muito tempo de terceira liga. O Covilhã também é um histórico, não é? Covilhã, Santarém, Caldas, o Lusitano também já é a segunda participação. E depois temos nós e o Loutano, que se estreiam nesta divisão. Nós não participamos com um complexo de inferioridade, nunca, mas temos consciência que estamos a entrar num patamar extremamente elevado e que temos que ser uma equipa muito, muito forte para conseguir pontuar. E que aquela rotina de vitórias que nós assistimos até agora é altamente difícil de repetir. Pronto, vamos tentar preparar a equipa para disputar os 3 pontos em cada fim de semana, sabendo que vamos ter sempre jogos com um grau de dificuldade muito elevado, mas queremos estar preparados para as exigências. Agora, claramente, que o objetivo, isso é bem claro, e é bom que as pessoas percebam isso, o objetivo para esta época é a manutenção da Liga 3, que será um feito histórico. Como eu disse, única vila a participar da Liga 3 e única equipa do interior a participar na Liga 3. Temos de estar muito orgulhosos. Acho que fala-se muito de Cernache do Bom Jardim, tanto pelo IVS, como por ter sido o berço de Dono Álvares Pereira, não é? Este ano vai-se falar de Cernache do Bom Jardim muito, por questões esportivas. Com frequência vamos aparecer na televisão e isso tem que ser um motivo de orgulho para toda a vila, para o concelho, para a região. E temos que perceber que estamos, como disse o Décio uma vez numa entrevista, estamos na piscina dos grandes e que vamos ter que ser mesmo muito fortes para nos conseguirmos aguentar aqui.
1: Nathan Costa, treinador do Grupo Desportivo Vitória de Cernache, já deixou aqui alguns nomes que vão ficar no plantel na próxima época. Recordo então, renovaram com o clube Miguel Rosário, Diego Tavares, Edgar Moura, Mauro Santos, André Dias, João Lucas, Juan Muriel,

0: Roberto Embaló, Henrique Cavalcante, Kevin Ibuka e ainda Lucas Fachadas. Para já, há poucos nomes novos conhecidos, a saber, o guarda-redes Norbert, ex-Oliveira do Hospital, ainda Bares, ex-Oliveira do Hospital, que é extremo, também o avançado Alexandre Patrício, ex-atual de Carros, da Suíça, e o lateral esquerdo Abel Folha, que jogava na Roménia. São para já os nomes conhecidos, que estão já às ordens de Nathan Costa a preparar a participação na Liga 3, que tem um início agendado para dia 9 de agosto. Também hoje o Sertanense Futebol Clube começa a preparar a próxima época, 26-27. O Sertanense regressa ao Campeonato de Portugal, continua a ser treinado por Gonçalo Cruz e arranca hoje também os trabalhos de preparação. Dia em que também o Benfica e Castelo Branco, que vai ser treinado agora por Nuno Rolão, que até aqui era adjunto, começa a preparar também a época, sendo que o Benfica e Castelo Branco também vai estar no Campeonato de Portugal na próxima temporada. Recordo que a outra equipa do distrito que está nos campeonatos nacionais é o Sporting da Covilhã, vai ser treinado por Dani Matos, vai estar também na Liga 3. Em relação ao início das provas, recordo, a Liga 3 começa no dia 9 de agosto, já o Campeonato de Portugal começa no dia 16 do mesmo mês. É tudo, boa tarde.
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Até à uma da tarde, terminamos no feminino, escutamos Maru, também Milhanas, Lena d'Água, e é com Rita Vien que vamos fechar esta hora, chama-se Amanheça. Daqui a pouco a informação. Para si, boa tarde, boa semana, boas férias.

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4: Muito boa tarde, são 13 horas.
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4: Agora a informação com o jornalista Luís Biscaia.
5: O mapa verde das zonas de aceleração de energias renováveis identifica 7% do território nacional e, pelo que se pode ver, não respeita nada nem ninguém. Dulce Cardoso.
6: Está aberta até ao próximo dia 15 deste mês a consulta pública para recolher contributos sobre a implementação das zonas de aceleração das energias renováveis, as chamadas ZAER. O processo tem particular incidência nos concelhos de Oleiros, Proença Nova, Vila Velha de Ródão e da Sertã. Na prática, o Governo quer simplificar os processos de licenciamento e reduzir os encargos administrativos e ambientais para estes projetos. O mapa nacional delimita 7% do território para a energia solar e eólica. No Conselho da Sertã, a área potencial ronda os 16 mil hectares. No entanto, o projeto enfrenta forte contestação de movimentos ambientalistas, autarquias, da Associação Nacional de Municípios e de cidadãos a título individual. O tema marcou a última reunião do Executivo Municipal da Sertã a 10 de julho. Na hora do público, a munícipe Ema Gomes confrontou o Presidente da Câmara, querendo saber qual a posição do município e se já existiram reuniões com o Governo sobre esta matéria.
7: Senhor Presidente, gostaria de saber qual a sua posição perante este programa setorial. Houve alguma reunião entre o seu Executivo ou com o Governo ou com a tutela? Qual o benefício para as populações do Conselho da Sertã? A eletricidade ficará mais barata? Haverá benefícios para os proprietários que virem seus terrenos expropriados? A Associação Nacional de Municípios tomou público uma posição desfavorável e muito reticente sobre várias questões deste programa. Já teve conhecimento deste parecer? O Sr. Presidente está de acordo? Há várias ações de esclarecimento a decorrerem, promovidas por câmaras e juntas de freguesia. Porquê é que não ocorreu nenhuma no município da Sertã? Este silêncio da vossa parte é um voto a favor deste programa?
6: Ema Gomes alertou que a criação destas zonas de aceleração traz graves prejuízos para a região a vários níveis.
7: A implantação destes parques assenta na destruição da natureza, de habitats e da alteração do espaço visual. Estou aqui pela preocupação com a segurança das pessoas, dos seus bens, pela questão da saúde pública, pela proteção da natureza, pela proteção civil e até mesmo pelo turismo de natureza que tanto se pratica no nosso concelho.
6: A munícipe quis ainda saber que medidas têm sido implementadas no concelho para promover a neutralidade carbónica.
7: Conheço a necessidade de energias alternativas e realmente verdes e por isso questiono o que esta Câmara tem feito no sentido de promover a neutralidade carbónica. Já foram esgotadas as possibilidades todas, colocar painéis fotovoltaicos em escolas, edifícios públicos ou parques industriais? Tem havido incentivos para as famílias colocarem painéis solares nas suas propriedades? Têm sido realizadas algumas ações para promover comunidades de energia nos pequenos aglomerados? Quero também perguntar-lhe o que se dirá às pessoas quando um dia se perceber que estas soluções estão esgotadas e que não são suficientes e que é preciso criar projetos de dimensões ainda maiores. E quando os exploradores destes parques não os quiserem explorar mais ou houver preferência por outros territórios? Quem é que vai fazer a recuperação do terreno nos anos seguintes? Onde é que vai ser depositado todos os resíduos do desmantelamento destes parques? Por último, estando o plano diretor municipal ainda em revisão, cumpre-me questionar se já estão identificadas neste plano algumas áreas para a instalação das zonas de energias renováveis, principalmente solar.
6: Este projeto pretende ser uma resposta direta às metas da União Europeia para acelerar a independência energética e a descarbonização, garantindo que a burocracia não trava os investimentos urgentes no clima, retirando igualmente a autonomia às câmaras na gestão do seu território. A transição energética é urgente, mas tem de ser justa para com as populações rurais e atender aos interesses das comunidades. E por isso o Presidente da Câmara Municipal da Sertã, Carlos Miranda, alinhou-se com as preocupações da munícipe, garantiu que o município está apreensivo e frontalmente contra a proposta e adiantou que a autarquia está a elaborar um parecer técnico fundamentado para submeter à consulta pública.
8: O Governo quer definir áreas onde à partida é possível instalar painéis fotovoltaicos e facilita o licenciamento por parte das empresas que vêm instalar os painéis fotovoltaicos. Porque, no fundo, essas empresas têm sentido que há sempre resistências e uma série de instrumentos que condicionam a instalação desses painéis em vários locais e, portanto, aquilo que o Governo está a tentar fazer, pura e simplesmente, é criar aqui uma série de zonas onde, à partida, essas empresas não vão ter nenhuma dificuldade de licenciamento. Posição do município da Sertã, para que fique muito claro, contra. E nós tivemos aqui os nossos serviços, já estivemos aqui reunidos várias vezes, estamos a preparar um parecer técnico fundamentado para intervir nesta discussão pública.
6: Carlos Miranda reforçou uma posição que já manifestou em situações semelhantes, lembrando que este tipo de investimentos não traz qualquer mais-valia real para o território.
8: Este tipo de investimentos são muito bons para as empresas que os promovem, mas para os habitantes, para as populações locais, isto não traz nada. E eu tive a ocasião já, não nesta situação em concreto, mas quando se estava a fazer a discussão relativamente àqueles investimentos grandes ali na zona mais próxima da fronteira, tive a ocasião de dizer isto a responsáveis políticos. É que aquilo que nos pedem a nós é sempre o mesmo. Só se lembram de nós quando é para utilizar os nossos recursos. Agora temos solo para instalar painéis fotovoltaicos. Agora lembram-se de nós, mas na prática, isto depois não deixa nada às populações.
6: Para o autarca, o desenho destas zonas de aceleração é irrealista, uma vez que abrange terrenos onde o acesso é praticamente impossível, limitando-se a gerar desconforto e preocupação nas populações. O edil sustentou ainda que o Conselho da Sertã já dá um contributo expressivo para o bolo nacional das energias renováveis, sem que receba qualquer contrapartida ou benefício financeiro por este esforço.
8: Vi essa situação e vi com muita preocupação, embora aquilo me pareça completamente irrealista, porque há ali zonas onde não é sequer possível instalar painéis, nem sequer é possível lá chegar, a não ser queiram abrir estradas aí para zonas completamente inacessíveis. Quer dizer, aquilo é completamente irrealista. Mas aquilo não nos deixa nada confortáveis, não é? Quando nós temos uma proposta em que uma grande parte do concelho pode ficar aberto à instalação de painéis fotovoltaicos, isto é altamente preocupante. É evidente que todos nós sabemos que as energias renováveis são importantes, são o futuro. A Sertã já contribui, graças à energia hídrica e graças à energia eólica, já contribui muito para as energias renováveis neste país. Não recebemos aquilo que nós deveríamos receber por conta disso, porque aquilo que nós recebemos é uma ninharia para o nosso orçamento municipal.
6: fechar o raciocínio, Carlos Miranda considerou incompreensível que o Conselho enfrente tantas dificuldades para licenciar investimentos estruturantes e atrativos para a região, enquanto para estes megaprojetos se criam mecanismos facilitadores à escala nacional. Já quanto à questão do PDM, o município não poderá definir espaços específicos para a instalação destes parques. Irá, sim, incluir cláusulas de restrição à utilização de painéis fotovoltaicos em determinadas localizações que o município considera preservar, como explicou a vereadora do Partido Socialista, Cristina Nunes.
9: Disse se nós teríamos definido espaços para, específicos para parques de painéis fotovoltaicos. Nós não podemos fazê-lo. Nem sede PDM. Poderemos sim, como o Sr. Presidente definiu, definir regras, critérios, independentemente da sua localização. Agora, seria totalmente inviável da nossa parte nós estarmos a definir espaços concretos, concentrar espaços concretos, porque isso estaríamos a fomentar a especulação imobiliária. Porque só aí é que seria possível ocupar. Portanto, então aí estaríamos a indicar que essas pessoas, que os donos desses terrenos, tinham favorecimento em detrimento dos outros. Nós não podemos fazer. Temos que o fazê-lo de outra forma. É quem quiser instalar tem que cumprir certas regras que nós vamos definir em sete regulamentos.
6: Por responder, ficou a questão sobre se o município já reuniu ou não com o Governo para abordar este dossiê. Até à data desta reunião do Executivo, a Consulta Pública Nacional contava já com cerca de 1.700 participações. O impacto local é massivo, uma vez que a Sertã está entre os concelhos que mais contribui em termos de área para estas zonas de aceleração, estando prevista a ocupação de cerca de 25% de todo o território do concelho. Os interessados em deixar contributos ou contestar a medida podem fazê-lo através do portal oficial da Consulta Pública na internet, em participa.pt, cujo link está disponível na nossa página da internet.
5: Discussão pública deste projeto termina já na próxima quarta-feira, dia 15 de julho. A ligação entre o Conselho de Góis e o de Arganil, através da Estrada Nacional 342, entre os quilómetros 84.650 e 85.900, acaba de ser restabelecida. Esta infraestrutura foi reaberta ao trânsito após a conclusão da empreitada de estabilização do talude e também da plataforma rodoviária. A via encontrava-se encerrada desde o início do ano, na sequência dos danos provocados pela tempestade Kristin, que comprometeram as condições de segurança da infraestrutura e obrigaram à realização de uma intervenção de caráter definitivo. Segundo a Infraestruturas de Portugal, a conclusão dos trabalhos permite agora restabelecer as condições de circulação neste importante eixo rodoviário, sublinhando ainda o compromisso da empresa com a segurança, a resiliência da infraestrutura rodoviária e a melhoria das condições de mobilidade. A empreitada, que representou um investimento de cerca de 150 mil euros, contemplou a execução de estruturas de contenção e revestimento dos taludes, sistemas de drenagem superficial e profunda, bem como a reposição e melhoria das condições de drenagem da plataforma rodoviária.
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4: Céu pouco nublado, vento fraco a moderado e pequena subida da temperatura máxima são as previsões para esta segunda-feira. 25 é a máxima para Pampilhosa da Serra, 26 em Figueira dos Vinhos, Vila de Rei e Pedrógão Grande 27, 28 em Oleiros e Ferreira do Zezer, 29 na Sertã, Proença Nova e Mação, 31 em Vila Velha de Ródão. Leiria 25, Coimbra 26, Porto Alegre 29, 30 em Santarém, 31 em Castelo Branco, Sernache Bom Jardim conta nesta altura com 25 graus. Tenha um bom almoço.
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0: 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Ai, vai que eu...

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1: Muito boa tarde, são 14 horas.
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1: Está a começar mais uma tarde de segunda-feira, seja bem-vindo. Apostamos todas as fichas em como vai ser uma super tarde, sobretudo para quem está de férias e pode assim desfrutar de um bom tempo ao ar livre, de preferência, e a fazer coisas de que gosta. Espero que sim. No caso, se estiver a trabalhar, então estamos cá também para lhe fazer companhia. Tudo certo na mesma. Hoje começamos com Catarina Rocha.

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Aldama e Vítor Rodrigues, também Lian Cruz, David Carreira, Chiaro, Luís Fialho e Marutos da Concertina. Foi assim que estivemos nestes últimos minutinhos. Boa segunda-feira para si, espero que esteja a passar um bom início de semana. Estamos novamente juntos até às 5, agora com Sérgio Rossi. Chama-se Coração de Férias. Se estiver de férias, boas férias então.

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1: Nosso quadro é Ana Castela, escutamos também Rodrigo Lourenço, Chico da Tina e Lucas Maia. Dentro de alguns breves minutos vamos ter informação local devidamente atualizada, fique para ouvir, e mais daqui a pouco vamos falar do chamado termostato feminino e masculino. Pronto, já sabíamos que era diferente, é só mesmo para comprovar. Venha daí para a próxima hora.
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1: Muito boa tarde, são 15 horas.
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1: Vamos à informação com o jornalista Luís Biscaia.

0: Inicialistas para terminarem este mês de julho, as obras na Escola Básica Padre António Lourenço Farinha, na Sertã, só estarão concluídas no final de agosto. Na origem do atraso estão os constrangimentos causados pelo comboio de tempestades do início do ano, que acabou por travar o andamento dos trabalhos. Face a este cenário, o Executivo Municipal da Sertã aprovou na reunião de Câmara de 10 de julho a prorrogação do prazo de execução da obra. Apesar dos trabalhos ficarem prontos antes do arranque das aulas, a escola não abrirá portas no início do ano letivo 2026-2027, mas sim apenas no segundo período, como explicou o Presidente da Câmara Municipal da Sertã, Carlos Miranda.
1: Como eu estava a dizer, a data para a abertura da EBPALF, penso que consideramos o início do segundo período. Pelo menos nós temos as coisas preparadas com o aluguer das salas provisórias, dos contentores, durante o primeiro período. Portanto, durante o primeiro período está assegurado como esteve até agora. E depois, então, no início do segundo período, não tem que se conseguir, porque o aluguer desses contentores é caríssimo.
0: Questionado se a escola em questão terá salas destinadas ao ensino articulado, o autarca explicou que a tipologia da escola se manteve e a intervenção não contemplou o aumento do número de salas. Essa gestão de espaços para o ensino articulado terá de ser feita pelo Agrupamento de Escolas da Sertã, acrescentou Carlos Miranda.
2: Obras na EPALF arrancam no início de janeiro. No futebol, o Grupo Desportivo Vitória de Cernache já está a trabalhar na preparação da próxima época. José Carlos Reis.
3: O Grupo Desportivo Vitória de Cernache começou esta segunda-feira os trabalhos de preparação para a época 2026-2027, na qual vai participar na Liga 3 do futebol português. Depois de ter conquistado a subida na última época, Nathan Costa, técnico da formação vitoriana, realça o facto de agora apostar mesmo na manutenção. Agradece ainda a confiança que lhe foi dada para a nova temporada.
4: Começar pelos agradecimentos, agradecer ao Presidente, ao Sousa Ramos e ao Décio pela renovação da confiança. A ideia há três épocas era eu ficar aqui 3 anos no clube e só prova que aqui há mesmo um projeto, pronto. E agradecer-lhes pelo voto de confiança, pela renovação da confiança que têm na minha pessoa. Acho que também tenho feito por isso, não é? Em relação à época, pronto, vamos para uma Liga 3. É um mundo novo, acho que somos a única vila do país nesta competição, acho que somos o único clube do interior nesta competição. Vai ser um ano em que o nome de Cernache do Bom Jardim vai ser muito falado. É uma participação histórica e nós desportivamente ambicionamos conseguir a manutenção. Vai ser um ano também de aprendizagem, porque vamos para um nível em que a exigência é diferente. E pronto, estamos aqui a construir o plantel com critério, com calma. Há muitos jogadores, mas nós queremos contratar jogadores que venham com espírito de missão e que venham para ser soluções e não para estar aqui a tentar problemas, porque problemas neste momento ou obstáculos já nós temos, né? Estamos numa fase em que, como se pode ver, o estádio está em obras, estamos a começar mais tarde. Pronto, eu quero gente que venha para cá com o espírito de missão e com vontade de ajudar a fazer uma boa época e a continuar a dignificar o clube do Vitória de Cernache, como até agora tem sido feito.
3: Em relação ao plantel da época passada, há um número elevado de jogadores que se mantêm, também há algumas saídas, ainda assim ficar com mais ou menos metade do plantel, era a estrutura, a base da equipa do ano passado, não é?
4: Sim, acho que era importante ficarmos com alguns jogadores, até porque já estão habituados àquilo que é o espírito do clube e ao espírito também de trabalho que é imposto aqui no clube. Ficaram alguns jogadores, penso que o Jota estamos a tentar resolver a questão burocrática dele, mas o Jota e o Lucas Fachada ficam. Defesa deve ficar o Miguel Rosário, o Diego e o Buca, o Juan. Também havia, tentámos a renovação do André Guedes, mas ele optou por outro projeto. O meio campo também, o Mauro, o Roberto e o Edgar ficaram. Também houve aqui a intenção de renovar com o Bruno Paula, mas a situação, por causa da questão dos alojamentos e da política deste ano, como sabem, perdemos quartos. Não é muito fácil arranjar apartamentos e o clube teve como política este ano só proporcionar a casa para jogadores e não para famílias. Pronto, e os caminhos acabaram por separar nesta fase. E na frente fica também o Dias e o Henrique Cavalcante. Pronto. Há aí já jogadores contratados, pode ser anunciado também o Norberto Ayama, que foi meu guarda-redes no Oleiros era o guarda-redes do Oliveira do Hospital. Possa ser anunciada a defesa, se calhar, mais ninguém. Meio campo também não pode ser anunciado ninguém. Na frente, da defesa, sim, o Abel Folha pode ser anunciado. lateral esquerdo que vem da Roménia, e na frente pode ser também anunciado o Gustavo Barres, que vem do extremo, que vem do Oliveira do Hospital, e o Alexandre Patrício, que é um jogador formado no Servette, internacional de formação pela Suíça, e que estava no atual Carujo.
3: Em relação a objetivos, é manutenção, obviamente, não é?
4: Sim, mas isso, vamos lá ver, o clube subiu duas divisões seguidas. Como eu disse, na final de Jamor, nós não estamos a jogar um jogo de computador em que pagamos os jogadores e subimos, e daqui a três anos estamos a ganhar a Liga dos Campeões. Isto é a vida real. Acho que temos de estar todos muito felizes por tudo aquilo que conquistámos até agora. Foi histórico. Acho que as pessoas perceberam isso. O momento lindíssimo que foi a subida de divisão em Malveira, a presença na final do Campeonato de Portugal. E é preciso que as pessoas percebam que vamos ter uma época extremamente difícil. Há quatro históricos na nossa divisão que querem claramente lutar pela subida: o Oliveirense, Atlético, o Bolonense e o Mafra. Depois temos aqui equipas também já com muito tempo de terceira liga. O Covilhã também é um histórico, não é? Covilhã, Santarém, Caldas, o Lusitano também já é a segunda participação. E depois temos nós e o Lolitano, que se estreiam nesta divisão. Nós não participamos com um complexo de inferioridade, nunca, mas temos consciência que estamos a entrar num patamar extremamente elevado e que temos que ser uma equipa muito, muito forte para conseguir pontuar. E que aquela rotina de vitórias que nós assistimos até agora é altamente difícil de repetir. Pronto, vamos tentar preparar a equipa para disputar os três pontos em cada fim de semana, sabendo que vamos ter sempre jogos com um grau de dificuldade muito elevado, mas queremos estar preparados para as exigências. Agora, claramente, com o objetivo, isso é bem claro, e é bom que as pessoas percebam isso, o objetivo para esta época é a manutenção da Liga 3, que será um feito histórico. Como eu disse, única vila a participar na Liga 3 e única equipa do interior a participar na Liga 3. Temos de estar muito orgulhosos. Acho que fala-se muito de Cernache Bom Jardim, tanto pelo IVS, como por ter sido o berço de Dono Álvares Pereira, não é? Este ano vai-se falar de Cernache Bom Jardim muito, por questões esportivas. Com frequência vamos aparecer na televisão, e isso tem que ser um motivo de orgulho para toda a vila, para o concelho, para a região. E temos que perceber que estamos, como disse o Décio uma vez numa entrevista, estamos na piscina dos grandes, e que vamos ter que ser mesmo muito fortes para nos conseguirmos aguentar aqui.
3: Nathan Costa, treinador do grupo desportivo Vitória de Cernache, já deixou aqui alguns nomes que vão ficar no plantel na próxima época. Recordo então, renovaram com o clube Miguel Rosário, Diego Tavares, Edgar Moura, Mauro Santos, André Dias, João Lucas, Juan Muriel, Roberto Embaló, Henrique Cavalcante, Kevin Ibuka e ainda Lucas Fachadas. Para já, há poucos nomes novos conhecidos, a saber, o guarda-redes Norbert, ex-Oliveira do Hospital, ainda Barres, ex-Oliveira do Hospital, que é extremo, também o avançado Alexandre Patrício, ex-atual de Carruz, da Suíça, e o lateral esquerdo Abel Folha, que jogava na Roménia. São para já os nomes conhecidos, que estão já às ordens de Nathan Costa a preparar a participação na Liga 3, que tem um início agendado para dia 9 de agosto.
5: Para já, o objetivo é manter-se neste campeonato.
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7: Previsão do tempo para amanhã, terça-feira, vamos ter céu pouco nublado, apresentando períodos de mais nubosidade no norte e centro, e até ao final da manhã. Há possibilidade de ocorrência de aguaceiros fracos no interior norte e centro durante a tarde, vento fraco a moderado, neblina ou nevoeiro matinal em alguns locais. Cernache de Bom Jardim agora com 28 graus.
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Miquel Carreira e Thierry na Tina. A Tina é uma morena, já apanhou sol, espero que tenha posto também protetor solar, convém. E entretanto, já um homem não pode querer ser agradável, gentil e fofinho até em oferecer um frasco de perfume à namorada, que depois vem-se a descobrir que afinal não era propriamente perfume. Na pacata vila de Salisbury, no Reino Unido, um homem encontrou em 2018 o que achava ser um frasco de perfume. Bem, ele encontrou, é certo, ofereceu à namorada, mas afinal era o mesmo veneno usado para tentar matar um ex-espião russo. É uma coisa incrível, não é? Também não podiam adivinhar. Mas é assim, se tropeçar num frasco de perfume assim, num sítio estranho, questione-se antes de oferecer a alguém. Se calhar é mais seguro não oferecer. Seguimos com a Nininho Vaz Maia e Avelino.

0: agora a razão pela qual toda a gente sabe, ou pelo menos todas as mulheres sabem, que o comando do ar-condicionado deve estar precisamente na mão de uma mulher. Pronto, é isto, não há outra forma de o dizer. Se os homens estão a sentir calor, é muito provável que as mulheres estejam a sentir ainda mais. Porquê? Os seus corpos regulam o calor de forma diferente dos corpos dos homens. Como disse, eu não sei porquê, mas este texto cheira-me que foi escrito, na verdade, por um homem. Como disse Amir Khan à BBC, ele é médico, numa entrevista no mês passado: senhoras, é absolutamente justo que se queixem do calor. Para nós, homens, precisamos de ouvir isto porque estão a sofrer mais do que nós, portanto as mulheres sofrem mais com o calor. Há muita ciência para o comprovar, vários estudos mostram que embora homens e mulheres tenham o mesmo número de glândulas sudoríparas, as mulheres geralmente transpiram menos do que os homens, o que significa, o que significa que é mais difícil o arrefecimento do seu corpo. As hormonas também desempenham um papel importante. Durante os ciclos menstruais, a progesterona eleva a temperatura corporal das mulheres. Durante a perimenopausa e a menopausa, é tudo nosso, né? Pronto, isto é tudo para nós. A queda dos níveis de estrogênio faz com que o cérebro interprete até as mais pequenas alterações de temperatura como sobreaquecimento, provocando uma onda desconfortável de calor e suores. As mulheres grávidas são também particularmente sensíveis ao calor devido às flutuações hormonais. Basicamente, em praticamente todas as fases da vida de uma mulher, não há como escapar ao calor. Recomendações paliativas como beber mais água ou ficar em casa nem sempre funcionam para as mulheres, que têm um acesso menos consistente à água e sofrem de escassez de energia a taxas mais elevadas do que os homens, o que significa que as suas casas nem sempre têm ar-condicionado. Entretanto, as mensagens de saúde pública e a preparação para o calor tendem a não ter em conta as necessidades específicas das mulheres, dizem os especialistas. A solução é normalmente improvisada: uma toalha gelada enrolada à volta do pescoço, e fica aqui a dica, uma ventoinha portátil ligada à velocidade máxima e muito gelo numa garrafa de água. São algumas sugestões. Portanto, quando falarem em termostato masculino e feminino, já sabem mais ou menos o que esperar. Daqui a pouco, voltamos à música. Vamos receber por cá os Kalema.
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Paredes e Nuno Ribeiro, também Nazarino Navarro. Para o fecho ainda, os Alentons e Sara Correia. Venha daí para a última hora do Hoje à Tarde. Boa segunda-feira, boa semana.

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4: 4 horas em Portugal Continental e na Madeira, são 3 nos Açores. Segunda-feira, 13 de julho. Olá, boa tarde, Nuno Rodrigues.
5: Olá, não é a minha viva?
4: Bem-vindo ao programa da tarde. Formalismo este. Não, porque como pus o teu sobrenome, depois fiquei aqui a tentar safar-me desta questão. Vamos aos temas em destaque nesta edição.
5: Começamos pela informação de que já está nas mãos do Governo o relatório dos especialistas sobre a sustentabilidade da Segurança Social. Ainda não há data para a apresentação pública deste documento. A revisão do Estatuto dos Profissionais da Área da Cultura deve estar concluída até ao início do próximo ano. Fraca adesão, excesso de burocracia, são algumas das falhas identificadas até agora no decorrer deste processo. Pelo menos para já, a TAP vai manter um voo semanal para a Venezuela. O primeiro seguiu viagem esta manhã com 8 toneladas de medicamentos.
4: E olhando às temperaturas, esta hora estão 22 graus no Porto, 22 também em Ponta Delgada, 24 no Funchal, 25 em Faro e em Coimbra e 26 em Lisboa. As notícias às 4, a edição é de Nuno Rodrigues.
5: Chegou na última sexta-feira ao Ministério do Trabalho o relatório dos especialistas sobre a sustentabilidade da Segurança Social. São propostas do grupo de trabalho criado pelo Governo para fazer alterações nesta área. A equipe é liderada pelo economista e professor da Universidade Nova, Jorge Bravo. O Governo já garantiu que não está em causa uma reforma estrutural da Segurança Social nesta legislatura, mas a Ministra do Trabalho admite introduzir medidas complementares para melhorar o futuro dos novos pensionistas. A fonte do Ministério confirma esta tarde à Antena 1 que o Governo já recebeu o relatório na última sexta-feira. A Ministra tinha já anunciado a intenção de avançar com uma apresentação interna. Só depois o documento será apresentado aos parceiros sociais e também aos deputados. De resto, este poderá ser um dos temas da reunião de concertação que está marcada para depois de amanhã. Outro grupo de trabalho que tem em mãos a revisão do Estatuto dos profissionais da área da cultura já identificou algumas falhas que importa corrigir. Fraca adesão, excesso de burocracia, também falta de coordenação entre várias entidades da administração pública. Algumas destas conclusões foram hoje apresentadas no Centro Cultural de Belém, em Lisboa, com a presença da Ministra da Cultura. O Governo sandigageiro quer ter a revisão do Estatuto concluída até ao início do próximo ano.
6: A Ministra admite que os resultados não foram os esperados.
7: A aplicação do Estatuto não produziu os resultados que estavam previstos e os números dos pouco mais de 2 mil profissionais inscritos apontam precisamente para essa conclusão.
6: A falta de comunicação foi um dos problemas apontados, mas também a burocracia. Miguel Guedes, da Gestão dos Direitos dos Artistas, defende que não há tempo a perder.
8: O caminho que não nos permite perder outra oportunidade, sob pena de então gerarmos uma desconfiança tão grande que não haja remédio.
6: Paula Franco, bastonária da Ordem dos Contabilistas Certificados, sublinha também os problemas burocráticos, especialmente a falta de cruzamento de informação.
9: O cruzamento de dados entre as entidades públicas é fundamental. E, aliás, esse que já estava previsto de alguma forma, não estava, se calhar, ainda a ir a todas as situações que podia prever, falhou.
6: Já a Maria Liz Felizes, da Associação Plateia, defendeu uma solução.
10: Todos os trabalhadores da área da cultura, todas as suas contribuições, independentemente de serem recibos verdes ou qualquer tipo de contrato de trabalho, contribuírem para o mesmo bolo.
6: A ministra espera que a revisão seja concluída no fim deste ano e início do outro, para que os profissionais possam beneficiar das melhorias. Refere que é importante haver um acompanhamento regular.
7: A nossa intenção é que ele exista na sequência da revisão do estatuto. Acho que é vantajoso para toda a gente.
6: A ação contou com a presença de dirigentes, associações e profissionais do setor e ainda com representantes da Inspeção-Geral das Atividades Culturais.
5: O Estatuto dos Profissionais da Área da Cultura entrou em vigor em 2022, mas a regulamentação específica sobre o regime de segurança social só começou a ser aplicada em julho de 2023. O processo de revisão do Estatuto deve estar agora concluído até ao início do próximo ano. É pelo menos essa a meta traçada pela Ministra da Cultura. Confirmam-se as informações que têm vindo a ser avançadas nas últimas semanas. A Volkswagen pretende cortar mesmo perto de 100 mil postos de trabalho, mais 50 mil hoje anunciados pela empresa, 50 mil anunciados numa tentativa de ganhar competitividade face às rivais do setor automóvel. Esta redução de 50 mil trabalhadores, hoje anunciada pelo fabricante alemão, junta-se ao plano que já está em curso para eliminar outros 50 mil empregos, em especial na Porsche e na Audi. Confirma-se assim pela primeira vez que a companhia poderá vir a cortar até 100 mil postos de trabalho no total. É isso que tem sido avançado pela imprensa europeia. Pelo que se sabe, nesta altura, a medida não afetará a Auto Europa em Setúbal. O Ministro da Educação garante que, apesar dos problemas que surgiram à fixação das notas dos exames nacionais do secundário, vai mesmo acontecer na próxima sexta-feira, ou seja, tal como estava previsto. Fernando Alexandre adianta que mais de 90% dos exames nacionais já estão corrigidos.
11: Quando eu sei eram 92, estamos a caminho dos 93, certeza a esta hora. A cadência é muito elevada. Como eu vos disse, o processo teve muita entropia inicialmente. Os professores tiveram muitas dificuldades causadas pelo sistema informático. Elas têm vindo a ser corrigidas, mas os professores têm mostrado ao longo de todo este processo um enorme comprometimento com o cumprimento do prazo. É isso que nós vemos nos dados.
12: Temos professores convocados durante o sábado, há tempo
11: suficiente. Podemos ter professores convocados a qualquer momento, nós temos professores também que metem baixa e há uma bolsa de professores que está preparada e aquilo que é fundamental é que onde tivermos um estrangulamento na correção, porque nós conseguimos monitorizar corretor a classificador, prova a prova, escola a escola, nós sabemos exatamente a informação que temos, e quando vemos que um classificador está parado, esse classificador ou é contactado ou sai da bolsa e por isso tem que ser substituído, é normal.
5: Ministro da Educação, esta manhã ainda à entrada para uma reunião com o Conselho das Escolas em Lisboa. Nestas declarações, Fernando Alexandre deixou também um pedido de desculpas aos professores que tiveram de corrigir o mesmo exame várias vezes.
11: Em vários casos, e como sabemos, o processo não começou bem, começou com vários erros, em que os professores tiveram erros e obviamente os professores não podem corrigir provas com erros. E infelizmente, e lamento e peço desculpa aos professores, houve professores que tiveram que corrigir duas e três vezes a mesma prova, precisamente porque foi identificado um erro. É lamentável, mas é a confirmação de que nós temos mecanismos de controle de qualidade e de garantir o rigor. É isso que estamos a fazer, vamos fazer até ao fim.
5: Esclarecimentos da Fernando Alexandre perante as polémicas falhas no processo de correção digital dos exames do secundário. O Primeiro-Ministro descarta alterações no Ministério da Educação, sublinhando que os ministros estão no governo para resolver problemas. Luís Montenegro diz que mantém a confiança em Fernando Alexandre.
13: Com certeza, mas estaria em causa alguma vez a confiança que eu tenho nos ministros? Sim, os ministros, como os secretários de Estado, como o Primeiro-Ministro, estão no governo para resolver problemas, não é para se queixarem dos problemas, nem é para, digamos, esmorecerem quando eles aparecem. É para isso que estão no governo e hoje é o Ministro da Educação, amanhã é outro ministro, todos estão sobre uma pressão cotidiana, diária, e estando no governo é porque têm, naturalmente, competência para encontrar as soluções para os problemas.
5: Confiança total no Ministro da Educação, declarações do Primeiro-Ministro Luís Montenegro, hoje à margem de uma iniciativa em Castelo de Paiva. Pelo menos para já, a TAP vai manter um voo semanal para a Venezuela. O primeiro seguiu viagem esta manhã, com 8 toneladas de medicamentos. Saiu de Lisboa por volta do meio-dia e meia e deve chegar a Valência nas próximas horas. Mário Chaves, administrador para a área operacional da TAP, entrevistado pela Antena 1, diz que foi preciso encontrar uma alternativa ao aeroporto de Caracas, que continua com obras de recuperação depois dos violentos sismos que atingiram o país no final de junho. Valência, a cerca de 200 quilómetros da capital venezuelana, foi a escolha, a solução encontrada. Para já, diz Mário Chaves, a TAP vai manter apenas um voo semanal para a Venezuela.
14: Estamos a avaliar várias coisas. Estamos a avaliar a quantidade de passageiros que vão estar a circular entre a Venezuela e Portugal. Sabemos que nestas alturas de incerteza poderá não haver a necessidade de mais, e também o próprio aeroporto de Valência neste momento está a avaliar qual é a capacidade que tem para receber de uns voos. Portanto, este voo foi conseguido e está já estabelecido até ao fim da época, verão, e depois, quando avaliarmos daqui a umas semanas a situação, se também houver espaço, nós haveremos de conseguir aumentar-se assim se justificar.
5: Tudo está a ser avaliado nesta altura. De resto, o administrador para a área operacional da TAP explica que o aeroporto de Valência não tem a capacidade do de Caracas, mas a segurança está garantida.
14: O aeroporto é um aeroporto voltado para aviões de, o que nós chamamos de médio curso. Um avião de grande porte precisa de mais recursos. Do ponto de vista operacional, há segurança garantida, já foi feita toda a avaliação técnica, não há problema nenhum. Aliás, outras companhias também já operaram para lá, não tem a ver com a capacidade de recepcionar o avião pelo seu tamanho, tem mais a ver com a infraestrutura terminal, portanto, os espaços dos passageiros, para os passageiros e tudo mais, que é um pouco menor do que seria se tivesse uma operação internacional regular. Não?
5: Mário Chaves, administrador para a área operacional da TAP, numa conversa com a Antena 1 que vamos escutar ainda ao longo do programa da tarde de hoje, no dia em que a TAP fez seguir um primeiro voo para a Venezuela depois dos violentos sismos de há quase 3 semanas. A coligação da Boa Vontade volta a reunir-se a partir desta hora em Paris. Mais de 30 países juntam-se de novo. Rosário Salgueiro, correspondente Antena 1, para discutir novas formas de apoio à Ucrânia.
15: A reunião da Coligação dos Aliados da Ucrânia vai começar daqui a alguns instantes. Houve um pequeno atraso porque, à margem desta coligação, houve uma reunião com vários líderes para falar de sistema de defesa antiaéreo e há já uma declaração conjunta. Países como a Dinamarca, a França, a Alemanha, a Itália, os Países Baixos, a Noruega, a Espanha e Suécia, Ucrânia e Reino Unido, reconhecendo a crescente ameaça representada pelos mísseis balísticos e a importância cada vez maior das capacidades de defesa para a segurança do continente europeu, anunciam, criam uma coligação antimíssil balístico puramente defensiva. Estes líderes, numa declaração conjunta, acreditam que a proteção da Europa exige uma solução global de arquitetura integrada de defesa antimíssil para persuadir e derrotar futuras ameaças de mísseis desenvolvida através de um esforço coletivo. É aquilo que temos dito ao longo da manhã. Era importante para Emmanuel Macron, para estes líderes e bem em particular para Volodymyr Zelensky, este posicionamento de uma arquitetura antimíssil europeia. Está lançada a base dessa arquitetura, vão agora discuti-la também nesta coligação de aliados da Ucrânia, como também vão discutir esta força multinacional que está pronta em caso de cessar fogo reforçado permanente de ir para o terreno, de ir para a Ucrânia. Vão sair daqui desta reunião nos Inválidos, onde está sepultado Napoleão I, também um calendário de treinos de países que pertencem a esta coligação de aliados da Ucrânia. Portugal está representado pelo Ministro dos Negócios Estrangeiros, uma vez que o Primeiro-Ministro Luís Montenegro está numa reunião do Conselho de Segurança Nacional.
5: Estamos praticamente no arranque desta reunião da coligação da Boa Vontade. Dezenas de países sentam-se uma vez mais à mesa hoje na capital francesa para discutir formas de pressionar Moscovo a acabar com a guerra.
4: Nuno Rodrigues com as notícias às 4 na RTP Antena 1, simultâneo com Madeira, Açores e Mundo. 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

0: Então, chama-se Matilde Belamar e o tema Mulher. É assim que arranca por cá a última hora de hoje à tarde, até às 5, é numa oferta dos Móveis Alviela.
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0: É a melhor música em português. E também aqui a garganta a picar, e é uma excelente segunda-feira. Espero que seja isso que esteja a acontecer desse lado. Agora às 4:30, Miguel Araújo.

0: Vamos imaginar que não está de férias e ainda por cima vai ouvir falar de impostos. Enfim, faz parte, não é? O Governo já aprovou a alteração do modelo de pagamento do Imposto Único de Circulação, passando a ser liquidado em datas fixas, em vez do mês de matrícula. Até ao final de abril pode ser paga numa prestação única, se o montante for igual ou inferior a 100 euros. Em duas prestações, abril e outubro, entre 100 e 500 euros. E em três prestações, abril, julho e outubro, se for superior a 500 euros. No entanto, quem quiser pagar numa prestação única, logo em abril pode fazê-lo, afirmou o ministro António Leitão Amaro. Os meses de pagamento serão diferentes em 2027 e 2028, isto porque no próximo ano há um período transitório com um calendário que só se aplicará durante um ano e a partir de 2028 vigora o formato definitivo, com um calendário diferente. A partir de 2028, o IUC passa a ser liquidado até ao final de abril, se for até 100 euros. Se for superior a 100 euros, igual ou inferior a 500 euros, é pago em duas prestações em abril e outubro. Se for mais alto, é entregue em abril, julho e outubro. Novas regras, então, já a partir do próximo ano, aqui no que diz respeito ao pagamento do Imposto Único de Circulação. Aqui, não precisa pagar para ouvir, temos daqui a pouco Richie Campbell no arranque da segunda sequência. Boa viagem para si, sempre em segurança.
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0: Já apenas 2 minutos nos separam das 5 da tarde. 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Fique bem, até amanhã.
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5: Uma ótima tarde, uma excelente semana. São 17 horas.
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Still for Air, Atterbury City, primeiros acordes depois das 17 horas. Muito bem-vindos, segunda-feira, 13 de julho, Sernasto do Bom Jardim, com 27 graus, um bom início de semana. Se for o caso, boas férias, que aproveite da melhor forma os dias de descanso, sempre com a incontestável por perto. A melhor banda sonora está sempre aqui. Agora, Miles Smith, é o novo tema, Hold Me in the Dark, depois Agile e muito mais. Momento certo para aumentar o volume do seu rádio. Até às 20 horas, estamos consigo.

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Hate That I Made You Love Me é o novo tema de Ariana Grande, lá atrás, música nova de Taylor Swift, duas convidadas que atravessaram o Atlântico para o melhor dos palcos, quando estava, claro. Segunda-feira, 13 de julho, Serraste do Bom Jardim com 27 graus, agora hoje são as refrescantes de Shakira e Burna Boy, hein? 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

Don't Say That, é Roll nos últimos acordes desta hora, um do Globo do Sol. Lá atrás, já dei, chama-se Before You Break My Heart. Dentro de aproximadamente 3 minutos, a informação local e regional vai regressar à antena. Mantenha-se sempre na companhia da Contestável.

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0: As obras na Escola Padre António Lourenço Farinha, na Sertã, não estarão prontas a tempo do início das atividades escolares em setembro, Dulce Cardoso.
1: Inicialmente previstas para terminarem este mês de julho, as obras na Escola Básica Padre António Lourenço Farinha, na Sertã, só estarão concluídas no final de agosto. Na origem do atraso estão os constrangimentos causados pelo comboio de tempestades do início do ano, que acabou por travar o andamento dos trabalhos. Face a este cenário, o Executivo Municipal da Sertã aprovou na reunião de Câmara de 10 de julho a prorrogação do prazo de execução da obra. Apesar dos trabalhos ficarem prontos antes do arranque das aulas, a escola não abrirá portas no início do ano letivo 2026-2027, mas sim apenas no segundo período, como explicou o Presidente da Câmara Municipal da Sertã, Carlos Miranda.
2: Como eu estava a dizer, a data para a abertura da EBPALF, penso que consideramos o início do segundo período. Pelo menos nós temos as coisas preparadas com o aluguer das salas provisórias, dos contentores, durante o primeiro período. Portanto, durante o primeiro período está assegurado como esteve até agora. E depois, então, no início do segundo período, não tem que se conseguir, porque o aluguer desses contentores é caríssimo.
1: Questionado se a escola em questão terá salas destinadas ao ensino articulado, o autarca explicou que a tipologia da escola se manteve e a intervenção não contemplou o aumento do número de salas. Essa gestão de espaços para o ensino articulado terá de ser feita pelo Agrupamento de Escolas da Sertã, acrescentou Carlos Miranda.
0: Obras na EBPALF arrancam no início de janeiro. No futebol, o Grupo Desportivo Vitória de Cernache já está a trabalhar na preparação da próxima época. José Carlos Reis.
3: O Grupo Desportivo Vitória de Cernache começou esta segunda-feira os trabalhos de preparação para a época 2026-2027, na qual vai participar na Liga 3 do futebol português. Depois de ter conquistado a subida na última época, Nathan Costa, técnico da formação vitoriana, realça o facto de agora apostar mesmo na manutenção. Agradece ainda a confiança que lhe foi dada para a nova temporada.
4: Começar pelos agradecimentos, agradecer ao Presidente, ao Sousa Ramos e ao Décio pela renovação da confiança. A ideia há três épocas era eu ficar aqui 3 anos no clube e só prova que aqui há mesmo um projeto, pronto. E agradecer-lhes pelo voto de confiança, pela renovação da confiança que têm na minha pessoa. Acho que também tenho feito por isso, não é? Em relação à época, pronto, vamos para uma Liga 3. É um mundo novo, acho que somos a única vila do país nesta competição, acho que somos o único clube do interior nesta competição. Vai ser um ano em que o nome de Cernache do Bom Jardim vai ser muito falado. É uma participação histórica e nós desportivamente ambicionamos conseguir a manutenção. Vai ser um ano também de aprendizagem, porque vamos para um nível em que a exigência é diferente. E pronto, estamos aqui a construir o plantel com critério, com calma. Há muitos jogadores, mas nós queremos contratar jogadores que venham com espírito de missão e que venham para ser soluções e não para estar aqui a tentar problemas, porque problemas neste momento ou obstáculos já nós temos, né? Temos uma fase em que, como se pode ver, o estádio está em obras, estamos a começar mais tarde. Pronto, eu quero gente que venha para cá com o espírito de missão e com vontade de ajudar a fazer uma boa época e a continuar a dignificar o clube do Vitória de Cernache, como até agora tem sido feito.
3: Em relação ao plantel da época passada, há um número elevado de jogadores que se mantêm, também há algumas saídas, ainda assim ficar com mais ou menos metade do plantel, era a estrutura, a base da equipa do ano passado, não é?
4: Sim, acho que era importante ficarmos com alguns jogadores, até porque já estão habituados àquilo que é o espírito do clube e ao espírito também de trabalho que é imposto aqui no clube. Ficaram alguns jogadores, penso que o Jota estamos a tentar resolver a questão burocrática dele, mas o Jota e o Lucas Fachada ficam. Defesa deve ficar o Miguel Rosário, o Diego e o Buca, o Juan. Também havia, tentámos a renovação do André Guedes, mas ele optou por outro projeto. O meio campo também, o Mauro, o Roberto e o Edgar ficaram. Também houve aqui a intenção de renovar com o Bruno Paula, mas a situação, por causa da questão dos alojamentos e da política deste ano, como sabem, perdemos quartos, não é muito fácil arranjar apartamentos e o clube teve como política este ano só proporcionar a casa para jogadores e não para famílias. Pronto, e os caminhos acabaram por separar nesta fase. E na frente fica também o Dias e o Henrique Cavalcante. Pronto. Há aí já jogadores contratados, pode ser anunciado também o Norberto Ayama, que foi meu guarda-redes no Oleiros era o guarda-redes do Oliveira do Hospital. Possa ser anunciada a defesa, se calhar, mais ninguém. Meio campo também não pode ser anunciado ninguém. Na frente, da defesa, sim, o Abel Folha pode ser anunciado. lateral esquerdo que vem da Roménia, e na frente pode ser também anunciado o Gustavo Barres, que vem do extremo, que vem do Oliveira do Hospital, e o Alexandre Patrício, que é um jogador formado no Servette, internacional de formação pela Suíça, e que estava no Étoile Carouge.
3: Em relação a objetivos, é a manutenção, obviamente, não é?
4: Sim, mas isso, vamos lá ver, o clube subiu duas divisões seguidas. Como eu disse, na final de Jamor, nós não estamos a jogar um jogo de computador em que pagamos os jogadores e subimos, e daqui a 3 anos estamos a ganhar a Liga dos Campeões. Isto é a vida real. Acho que temos estado todos muito felizes por tudo aquilo que conquistámos até agora. Foi histórico. Acho que as pessoas perceberam isso. O momento lindíssimo que foi a subida de divisão em Malveira, a presença na final do Campeonato de Portugal. E é preciso que as pessoas percebam que vamos ter uma época extremamente difícil. Há 4 históricos na nossa divisão que querem claramente lutar pela subida: o Oliveirense, Atlético, o Bolonense e o Mafra. Depois temos aqui equipas também já com muito tempo de terceira liga. O Covilhã também é um histórico, não é? Covilhã, Santarém, Caldas, o Lusitano também já é a segunda participação. E depois temos nós e o Lolitano, que se estreiam nesta divisão. Nós não participamos com um complexo de inferioridade, nunca, mas temos consciência que estamos a entrar num patamar extremamente elevado e que temos que ser uma equipa muito, muito forte para conseguir pontuar. E que aquela rotina de vitórias que nós assistimos até agora é altamente difícil de repetir. Pronto, vamos tentar preparar a equipa para disputar os 3 pontos em cada fim de semana, sabendo que vamos ter sempre jogos com um grau de dificuldade muito elevado, mas queremos estar preparados para as exigências. Agora, claramente, com o objetivo, isso é bem claro, e é bom que as pessoas percebam isso, o objetivo para esta época é a manutenção da Liga 3, que será um feito histórico. Como eu disse, única vila a participar da Liga 3 e única equipa do interior a participar na Liga 3. Temos de estar muito orgulhosos. Acho que fala-se muito de Serrancho Bom Jardim, tanto pelo IVS, como por ter sido o berço de Dono Alves Pereira, não é? Este ano vai-se falar de Serrancho Bom Jardim muito, por questões esportivas, com frequência vamos aparecer na televisão, e isso tem que ser um motivo de orgulho para toda a vila, para o concelho, para a região, e temos que perceber que estamos, como disse o Décio uma vez numa entrevista, estamos na piscina dos grandes e que vamos ter que ser mesmo muito fortes para nos conseguirmos aguentar aqui.
3: Nathan Costa, treinador do grupo desportivo Vitória de Cernache, já deixou aqui alguns nomes que vão ficar no plantel na próxima época. Recordo então, renovaram com o clube Miguel Rosário, Diego Tavares, Edgar Moura, Mauro Santos, André Dias, João Lucas, Juan Muriel, Roberto Embaló, Henrique Cavalcante, Kevin Ibuka e ainda Lucas Fachadas. Para já, há poucos nomes novos conhecidos, a saber, o guarda-redes Norbert, ex-Oliveira do Hospital, ainda Bares, ex-Oliveira do Hospital, que é extremo, também o avançado Alexandre Patrício, ex-atual de Carrouge, da Suíça, e o lateral esquerdo Abel Folha, que jogava na Roménia. São para já os nomes conhecidos, que estão já às ordens de Nathan Costa a preparar a participação na Liga 3, que tem um início agendado para dia 9 de agosto.
0: Para já, o objetivo é manter-se neste campeonato.
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6: Agora o tempo, previsão meteorológica para amanhã: céu pouco nublado, apresentando períodos de alguma nubosidade até ao final da manhã, possibilidade de ocorrência de aguaceiros fracos e neblina ou nevoeiro matinal em alguns locais. Neste momento, Serrancho do Bom Jardim com 25 graus.
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Madonna e Sabrina, Bring Your Love. 25 minutos depois das 18 horas, hora 2 da Globo do Som. De novo, bem-vindos ao ritmo dos melhores temas da atualidade. O seu regresso a casa, a hora do lanche, era a companhia da Contestável. Se for o caso, boas férias. Espero que esteja a ter um bom início de semana. Alex Warren é o próximo convidado. Fever Dream, agora no melhor dos palcos. Até às 20 horas, estamos consigo na Contestável.

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Boa viagem, boa regresso a casa. Lá atrás com Sunbird, bem, a nova aposta de Teddy Swims, as novidades, incontestável, sempre na linha da frente. Agora David Guetta com Tunes and I, Gone, Gone, Gone, é a próxima no seu rádio. Até às 20 horas, estamos consigo.

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Sam Fender com Olivia Dean, chama-se Ran Me In, lá atrás com Olivia Rodrigo em Drop Dead, para fechar um pouco deste Kingdom of Fear com Cameron Whitecomb. Às 19 em ponto, o simultâneo informativo com a Antena 1, depois a terceira hora com os grandes clássicos da música.

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5: 7 horas em Portugal Continental e na Madeira, são 6 nos Açores. 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
6: Depois de ter garantido que ninguém tem o direito de comprar portagens no Estreito de Hormuz, Donald Trump promete esta tarde passar a cobrar uma taxa de 20% sobre as mercadorias que atravessam esta importante via marítima. Portugal não concorda, é isso que adianta também esta tarde o Ministro dos Negócios Estrangeiros, Paulo Rangel. Já o Presidente brasileiro, Lula da Silva, fala em pirataria perante a ameaça de Donald Trump. O presidente norte-americano anunciou também hoje a intenção de restabelecer o bloqueio aos portos iranianos. A CGTP nem quer ouvir falar em privatização, foi essa a mensagem que deixou esta tarde, numa altura em que o governo já recebeu o relatório do grupo de trabalho sobre a sustentabilidade da segurança social. Ainda não há data para a apresentação pública do documento.
5: Nesta altura, em Ponta Delgada e no Porto estão 22 graus, 23 no Funchal, 24 em Coimbra, 25 em Lisboa e em Faro. As notícias às 7, a edição é de Nuno Rodrigues.
6: O presidente norte-americano quer restabelecer o bloqueio aos portos iranianos e passar a cobrar uma taxa de 20% sobre as mercadorias que atravessam o Estreito de Hormuz. Numa mensagem publicada nas redes sociais, Donald Trump explica que a taxa pretende cobrir todos os custos necessários para garantir a segurança desta região e a esse propósito acrescenta que os Estados Unidos serão a partir de agora conhecidos como os guardiões do Estreito de Hormuz. Donald Trump acrescenta que a medida entrará em vigor de imediato, sem divulgar, no entanto, mais pormenores sobre a aplicação ou sobre os mecanismos de cobrança. O Estreito de Hormuz é uma das principais rotas marítimas mundiais para o transporte de petróleo, um ponto estratégico para o comércio internacional e tem estado no centro do conflito entre os Estados Unidos e o Irão. Já esta tarde, o presidente brasileiro Lula da Silva adiantou que se os Estados Unidos avançarem com esta taxa de 20%, estarão a cometer uma prática de pirataria. Já a chefe da diplomacia da União Europeia deixou um apelo para que a navegação no Estreito de Hormuz não esteja sujeita a portagens. No final de uma reunião dos ministros dos negócios estrangeiros, Kaya Kallas garantiu que os Estados-membros foram claros ao afirmar que a liberdade de navegação não pode ser obstruída. Paulo Rangel, o ministro português, reforça essa ideia.
7: O meu comentário vai exatamente para as declarações que fez a União União Europeia, que foram aliás acordadas entre todos. A alta representante já falou sobre isso. Naturalmente que nós, quando defendemos a liberdade de navegação, defendemos a liberdade de navegação pura e dura. E, portanto, naturalmente que a nossa posição é de não concordar com uma medida dessas. Uma coisa é, obviamente, tomar as medidas necessárias para garantir a liberdade de navegação. Ela está em causa e aí os Estados Unidos têm tido um papel importante, especialmente nos últimos dias, porque foi o Irão que começou com a violação da liberdade de navegação que estava no acordo. E, portanto, para isso, naturalmente que há aqui um grande suporte e até para vir acompanhar essas operações mais tarde. Mas sempre no sentido de respeitar o direito do mar e a liberdade de navegação. Portanto, eu remeteria para a declaração que a União Europeia fez hoje à tarde.
6: Paulo Rangel, em Paris, onde representou Portugal, numa nova cimeira de aliados da Ucrânia, na capital francesa. Antes deste encontro, vários países europeus anunciaram um entendimento com a Ucrânia para a criação de um sistema global de defesa antimíssil. Portugal admite integrar também esta coligação.
7: É possível que Portugal venha integrar essa coligação. Isso ficou aqui hoje em aberto. Aliás, vários daqueles que, como Portugal, não estiveram neste primeiro momento manifestaram essa disponibilidade para, por um lado, estudar o que é que isso implica e para se virem a juntar essa coligação, digamos, contra os mísseis balísticos e, portanto, que permita tal defesa de mísseis balísticos. É algo que nós estamos aqui a considerar, mas, obviamente, isso eu terei de levar para todo o Governo, para o Sr. Primeiro-Ministro, para o Ministro da Defesa, naturalmente, isso terá que ser articulado.
6: Paulo Rangel, o Ministro dos Negócios Estrangeiros, há pouco no final da Cimeira de Aliados da Ucrânia, em Paris, um encontro que Moscovo prometeu acompanhar de perto. O porta-voz do Kremlin acrescentou ao início da tarde que os mais de 30 aliados da Ucrânia vivem na profunda ilusão de que é possível impor uma derrota estratégica a Moscovo. Já depois destas declarações, a União Europeia e o Reino Unido anunciaram um acordo que permite a Londres participar também no empréstimo de apoio à Ucrânia no montante global de 90 mil milhões de euros. A poucas horas de terminar o prazo para classificar os cerca de 300 mil exames nacionais, os diretores das escolas acreditam que vai ser possível cumprir os prazos previstos. À saída de uma reunião esta tarde no Ministério da Educação em Lisboa, Felinto Lima, da Associação Nacional de Diretores de Agrupamentos e Escolas Públicas, deixou uma mensagem de otimismo, tendo em conta as garantias que recebeu do Ministro Fernando Alexandre.
8: Nós temos aqui com mais esperança, com a esperança garantida pelo Ministro da Educação, que dia 17 de maio, os diretores, nós estamos aqui, 17 de julho, peço desculpa, nós os diretores, podemos afixar as pautas, que era aquilo que nós queríamos. Nós falamos sempre do dia D, é um dia muito importante para o sistema educativo, é bom que se cumpra essa promessa e, portanto, essa esperança foi daqui reforçada. Nós tínhamos dito há pouco tempo que era ver para crer, é verdade, temos que esperar pelo dia 17 de julho, mas estamos aqui com a convicção que esse dia irá ser cumprido e quando essa meta irá ser observada pelo Ministro da Educação.
6: As pautas devem ser fixadas na próxima sexta-feira. Quanto ao acesso dos alunos aos resultados, Felinto Lima acredita que tudo vai correr bem.
8: Já recebemos essa indicação, chegará por um guião às escolas a partir, penso eu, do dia de amanhã. Tem muito a ver com o número convencional dos alunos e tem a ver com o seu e-mail. Ou seja, há aqui um trabalho ainda acrescido para as escolas, que nós iremos, de facto, fazê-lo, mas os alunos, a partir da próxima sexta-feira, poderão ter acesso à sua prova pela via digital. As escolas, em breve, irão receber um guião onde, de facto, formalizará aquilo que nós hoje viemos cá ouvir do Sr. Ministro da Educação. Mas parece-nos um processo muito simples de acesso dos alunos a essas provas. Nós, até há pouco tempo, e não te dizíamos, mas como é que nós, diretores, vamos dizer aos alunos para acederem às provas? Nós não sabíamos. Hoje estamos aqui com isso sabido.
6: Informações reveladas por Felinto Lima, da Associação Nacional de Diretores de Agrupamentos e Escolas Públicas. Ele saiu otimista da reunião desta tarde. O mesmo acontece com outro dirigente das escolas, Carlos Louro, da Associação Nacional de Dirigentes Escolares. Está confiante, acredita que o processo vai correr bem a partir de agora.
9: Foi uma reunião de trabalho produtiva em que fizemos o acompanhamento deste problema que está connosco e que todos têm consciência do que está a acontecer. temos confiança naquilo que nos foi transmitido, nomeadamente atendendo ao número de provas que já estão classificadas neste momento, muito próximo dos 95% das provas, e os números que hoje de manhã nos eram apresentados eram 92%, portanto significa um crescimento. E há o compromisso e a confiança de que até à data os alunos terão acesso, nesta fase tão importante da vida deles, àquilo que é a classificação pela qual lutaram.
10: Os diretores das escolas aguardam agora pelo avançar do processo de correção dos exames nacionais. O prazo termina amanhã, sexta-feira. Devem ser fixadas as pautas num processo marcado por várias falhas ao longo das últimas semanas.
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0: Sara, os Manos Fleito de Max com Stevie Nicks. É a terceira e última hora do Clube do Som. De novo, bem-vindos. Venham daí, apertem bem os cintos. São as grandes memórias da música, os melhores clássicos, sempre com apoio comercial de Sobrae.
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0: 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Agora os Pixies, Here Comes Your Man, é a próxima para relembrar o condestável.

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0: Ozzy Osbourne, Mama, I'm Coming Home, lá atrás os Queen e pelo meio Def Leppard, I'm Poor, Some Sugar on Me. A caminho das 20 horas, sempre com apoio comercial da Soprae.
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0: 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Apenas uma breve pausa comercial, daqui a pouco a última sequência desta hora.
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11: Uma ótima segunda-feira, 13 de julho, um bom início de semana, se por acaso boas férias, mais um espaço de discos pedidos. Para participar e juntar-se a nós, marque o 274-800-021. A frase é simples: a publicidade é a alma do negócio, invista em publicidade na Rádio Condestável. Já sabe que pode escolher a sua música preferida e deve juntar uma breve dedicatória. Repito, uma breve dedicatória. Muito boa tarde.
12: Boa tarde, Sr. Hugo.
11: Viva, falo com o nosso ouvinte.
12: Manoel Rolso, associado por cá.
11: Muito bem-vindo, camisola amarela. Vamos à nossa frase.
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11: Certíssimo. E o tema que escolhe?
12: Queria ouvir o Sol do Torrão.
11: E a dedicatória?
12: Dedicatória para si, para a sua mãe e bom regresso da casa, Maria Adília, Natália da Corceira, Josina de Trovagal, Luciano de Torres Velho, Paulo Januário, Manoel Ramos, Vila Velha, João Arinhas, Carlos Dias Torres Vés, Eduardo Gomes Santarém, Quitéria Bancança, Maria Leonor da Anciãs, Maria do Rosário Provençal Nova, Maria do Rosário do Reis da Sepã, António Cravo de Mar, Nina de Rodas e Nina de Marrados, e para três funcionárias que estão aqui ao serviço, para a Vera, para a Anabela Coelho e para a Maria Helena. E até logo, até amanhã, se Deus quiser.
11: Até uma próxima oportunidade, uma ótima noite e boa audição. Sol do Torrão.

0: Sol do Torrão e a próxima participação. Muito boa tarde.
1: Olá, muito boa tarde.
0: Viva, falo com a nossa ouvinte.
1: Estou aqui na Dias de Gavião.
0: Muito bem-vinda. Vamos à nossa frase.
1: A publicidade é a alma do negócio e vista em publicidade na Rádio Contestável.
0: Ulbastank com dedicatória.
1: Olha, é para ficar já para si e para os meus amiguinhos e amiguinhas. Georgina Tramagal, Quitéria das Bem-Crenças, Gualdina das Arreciadas, Maria Adília do Coço, António Manuel da Marinha Grande, Pereira das Aradas, António Costa de Brecht Cima, António Crasso Tomar, Carlos Dias da Amieira, Manuel Ramos, Carlos Dias e suas princesas Torres Vedras, Pedro Miguel e esposa da Comenda, Joaquim Lopes do Paúl, Manuel Mitra e esposa, João Geninhas do Oledo, Fernando Silva de Vermoil, Paulo Janório de Valhasco, Eduardo Gomes de Santarém. As melhoras a todos os doentes, beijinhos para todos, uma boa noite e uma boa semana. Para si, boa noite, uma boa semana, até uma próxima.
0: Muito obrigado, uma ótima noite e boa audição. The Reason, hoje, Ulbastank.

0: Mustang, The Reason, rumo ao telefone. Muito boa tarde.
1: Olá, Sr. Hugo, muito boa tarde.
0: Viva, falo com a nossa ouvinte.
1: Maria Leonor, de Pousa Flores, Ancião.
0: Muito bem-vinda, vamos receber o Zé Amaro, mas antes a nossa frase.
1: A publicidade é a alma do negócio. Invista em publicidade na rádio contestável, que é sempre um bom investimento.
0: E a dicatória?
1: Ao meu filho, às minhas manas, ao Sr. António Manuel da Marinha Grande, Sr. Manuel Ramos de Vila Velha de Ródão, sua esposa e o filhote Carlitos, Dona Natália da Corticeira, Sr. António Crado de Tomar, Dona Georgina do Tramagal e sua família, Sr. Jairinhas, Dona Quitéria de Bem-Crenças, Sr. Eduardo Gomes de Santarém, Dona Adília e o Sr. Manuel Raul do Lar do Corso. E para os meus amigos, Hugo Rafael e menina Nandinha, Sr. Zé Carlos, para todos um grande beijo. Muito obrigado, Sr. Hugo. Uma boa semana para todos e até amanhã, se Deus quiser.
0: Até uma próxima oportunidade, uma ótima noite e boa audição.

0: Amaro e a próxima participação. Muito boa tarde.
1: Boa tarde, Sr. Hugo.
0: Viva, falo com a nossa ouvinte.
1: Maria Fé das Pontinhas, Santo André de Estrela.
0: Bem-vinda, vamos à nossa frase.
1: A publicidade é a alma do negócio, existe em publicidade na rádio contestável.
0: Fernando Farinha, para dedicar.
1: Dedicar para si, para toda a sua família, para a dona Rosarinha e para a minha Gisele um beijinho, para a dona, para a menina Fernandinha, para toda a minha família, para o senhor Carlos da Amieira do Tejo, para a dona Rosete Casal de Algas de Branco, para a dona Silvina das Aradas, para os doentinhos das melhores, para quem faz anos um beijinho de parabéns e um beijinho para si, e uma boa tarde e até amanhã, se quiserem. Muito obrigado.
0: Até uma próxima oportunidade, uma ótima noite e boa audição. É Fernando Farinha.

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0: 28 minutos depois das 20 horas, mais um espaço de discos pedidos. Pode participar e juntar-se a nós. Pega no seu telefone e marca o 274-800-021. A frase é simples: a publicidade é a alma do negócio. Invista em publicidade na Rádio Contestável. Muito boa tarde.
7: Boa tarde, Sr. Hugo. Está tudo fino?
0: Muito obrigado. Falo com o nosso ouvinte.
7: António Cravo, em Tomar.
0: Bem-vindo. Vamos à nossa frase.
7: 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Faça a publicidade na Rádio Contestável. É um bom investimento.
0: O tema que escolhe.
7: Vamos ouvir o grupo Albatroz, Sangria.
0: Para dedicar.
7: Para dedicar, para o Sr. António Costa para cima, Sr. António Manuel de Maninha Grande, Sr. Jorginho de Tramagal, Sr. Jaquina Dias do Avião, Sr. Jaquina de Arvedo Fernando, Sr. Manuel Ramos Vilha Velha de Roda, Sr. Maria Leonor da Ancião, Sr. Quitéria Bencrença, Sr. Luciano Torres das Vargens, Sr. Paulo Januá de Valhasca, Sr. Manuel Raul do Poço, Sr. Emílio de Marrade, Sr. Maria Adila do Poço, para todas estas senhoras e senhores, muito super a todos e para toda a sua família. Para todo o auditório, muito super todo, e para o Sr. Hugo, tudo bom em toda a família. Amanhã estamos cá outra vez, se quiser.
0: Até uma próxima oportunidade, uma excelente noite e boa audição.

0: Rumo ao telefone, mais uma participação. Muito boa tarde.
1: Boa tarde, senhor Hugo, está tudo bem?
0: Bem, muito obrigado. Falo agora com a nossa ouvinte.
1: Quitéria, bem, graças.
0: Bem-vinda, vamos à nossa frase.
1: 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Faça publicidade no rádio quando estava, que é um bom investimento.
0: Fora de horas para dedicar.
1: Netinhos, filhos, marido, ao senhor e os seus familiares, e não esquecendo os seus coleguinhas todos. António Manuel da Marinha Grande, Rosarinha Bento de Eves, Manuel Ramos de Vila Velha, Joaquina Dias do Gavião, Claudina das Arreciadas, Georgina Doutra Magalhães, as melhores dela e da família, Arturo Costa do Cano, Leonor de Ancião, Roseto, o casal de Águas do Verão, Joaquim Marcos da Foz do Cobrão, Luís Dimitri de Alcaim, João Geirinhas do Leite, Paulo de Valhaço, António Cravo Tomar, Luciano, Natália da Codiceira, Adília do Coço, Raul do Coço, Eduardo Gomes de Santarém, a Nina da Roda, um beijinho para todos, uma boa noite, um bom jantar, os parabéns quem fizer antes, as rápidas melhores dos doentinhos, posso tudo. Um beijinho, tudo bom e até à próxima.
0: Até à próxima, obrigado, uma ótima noite e boa audição.

0: Fardaras, com o tema cegonha. Vamos para o telefone. Muito boa tarde.
1: Boa tarde, Sr. Hugo.
0: Viva, falo com a nossa ouvinte.
1: Maria Adília da Cor.
0: Bem-vinda, vamos à nossa frase.
1: A publicidade é a alma do negócio, em vez de publicidade, a rádio é contestável, que é um bom investimento.
0: Nininho Vaz Maia, para dedicar.
1: Para dedicar à Natália da, Corticeira, Maria Lima de Pouso Pôs de Ancião, Maria do Rosário de Lança Nova, Georgina do Tramagal, Joaquina Dias do Gavião, Guitera das Bencarenças, Irmina de Marrazes de Leiria, Manuel Raul, Paulo Januário de Valhascos, Luciano de Todas as Várzeas, João Girinhas de Oledo, Manuel Ramos da Vila Velha de Rodão, Pedro Miguel da Comenda, Carlos Dias de Torres Vedras, Eduardo Gomes de Santarém, e para o Sr. António Cravo do Tomar, Nina da Roda e Glorinha de Alcaíns, para vocês todos da rádio e toda a auditória, até amanhã, se Deus quiser, Sr. Hugo.
0: Até uma próxima oportunidade. Muito obrigado, uma ótima noite, boa audição.

0: Avançamos para o telefone, mais uma participação. Muito boa tarde. Muito boa tarde, ouvinte.
1: Boa tarde para si, para todo o auditório.
0: Viva, falo com o nosso ouvinte.
1: Carlos Dias, Torres Vedras.
0: Bem-vindo, vamos à nossa frase. A publicidade é a alma do negócio.
1: A publicidade é a alma do negócio. Faça publicidade na Rádio Contestável.
0: Ora, George Michael com dedicatória.
1: Diga aqui às minhas princesas, vai para si, para a sua família, bom ingresso à sua casa, para a sua colega Rosário, para o seu colega Luís. Agora vai para os amigos, a dona Joaquina Dias do Gavião, vai para a dona Jorgina, vai para o senhor Manuel Ramos, o senhor Manuel do Coço e a dona Maria. Vai para o senhor António da Marinha Grande, Fernando Silva da Moeira, Dona Hermínia, olha, um beijinho para todas as senhoras, um abraço para todos os senhores, quem esteja doente rápido das melhores, quem faça nos feliz aniversário, é para todo o auditório, para si um abraço.
0: Um abraço, uma ótima noite e boa audição. É George Michael em Careless Whisper.

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2: 10 minutos para as 21 horas, a edição de discos pedidos desta segunda-feira, 13 de julho, rumo ao telefone. Muito boa tarde.
3: Boa tarde, Hugo Rafael, boa tarde a todos os ouvintes da Rádio Constável, Paulo da Marinha Grande e que eu mantenho na Norte.
2: Muito bem-vindo, vamos à nossa frase.
3: A publicidade é a alma do negócio, invista na publicidade da Rádio Constável, que é um grande investimento.
2: O próximo tema com dedicatória.
3: Olha, vai para a Dona Maria Guilherme, depois sua audiência, espero que ela goste deste tema, um beijinho para ela, um beijinho na minha irmã, um grande abraço ao filho, a Elívio, e ao outro que está a trabalhar, e todos os imigrantes que estão a pescar. Faça uma boa viagem. Vai também para a Joaquina Dias de Avião, a Dona Quitéria Vencrente e família, a Dona Maria Rosa lá de cima do Marante. Um beijinho para ela, um grande abraço a seu filho Carlos, Manuel António Reunião, Dona Cristina Soares em Pontesoura, Dário Fernando e toda a família VT e para aquela gente maravilhosa, filha dos vinhos. A Dona Jorgina com um beijinho e as melhores da filha do Gerro. A minha madrinha Maria de Lourdes Olivença de Castelo Vido, um beijinho para ela. E um grande abraço ao seu marido Carlos, falando em Carlos, Carlos Amia do Teste, o senhor Carlos e as suas conhecidas em Torres Vedras, o seu Carlos Padeiro e família, um grande abraço, e a Dona Maria Afonso, todos de Castelo Branco. Vai para a Joaquina Serra de Porto Alegre, vai para a Mina na Roda, vai também o António Cravo e família, o Artur Costa do Cano, o senhor Jorginho de Oliveira e por fim o meu grande amigo Manuel Ramos, um grande abraço, boa semana e um beijinho à esposa da Rosário, um grande abraço ao seu filho Carlos. Para seguir, até logo à noite. E bom programa.
2: Até à próxima oportunidade. Uma ótima noite e boa audição.

A Thousand Years de Christina Perry, 274-821, disponível para mais uma participação. Perdemos o contacto com o ouvinte que estava do outro lado da linha, portanto, pode ainda pegar um telefone e marcar 274-821. A frase é simples: a publicidade é a alma do negócio, invista em publicidade na Rádio Contestável. Já sabe que pode participar e juntar-se a nós até às 21 horas. Segunda-feira, 13 de julho, será estou a Jardim com 22 graus de temperatura. Espero que esteja a ter um bom início de semana. Estamos em linha consigo, de segunda a sábado, das 20 às 21 horas. Pode participar e juntar-se a nós. A frase é simples: a publicidade é a alma do negócio, invista em publicidade na Rádio Contestável. Neste espaço, pode sempre escolher a sua música e juntar uma breve dedicatória. 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
2: Ponto final neste espaço de discos pedidos às 21 horas, a não perder a informação local e regional. Depois continua o melhor da música. Mantenha-se sempre desse lado.

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4: São 21 horas.
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0: As obras na Escola Padre António Lourenço Farinha, na Sertã, não estarão prontas a tempo do início das atividades escolares em setembro, Dulce Cardoso.
1: Inicialmente previstas para terminarem este mês de julho, as obras na Escola Básica Padre António Lourenço Farinha, na Sertã, só estarão concluídas no final de agosto. Na origem do atraso estão os constrangimentos causados pelo comboio de tempestades do início do ano, que acabou por travar o andamento dos trabalhos. Face a este cenário, o Executivo Municipal da Sertã aprovou na reunião de Câmara de 10 de julho a prorrogação do prazo de execução da obra. Apesar dos trabalhos ficarem prontos antes do arranque das aulas, a escola não abrirá portas no início do ano letivo 2026-2027, mas sim apenas no segundo período, como explicou o Presidente da Câmara Municipal da Sertã, Carlos Miranda.
2: Como eu estava a dizer, a data para a abertura da EBPALF, penso que consideramos o início do segundo período. Pelo menos nós temos as coisas preparadas com o aluguer das salas provisórias, dos contentores, durante o primeiro período. Portanto, durante o primeiro período está assegurado como esteve até agora. E depois, então, no início do segundo período, não tem que se conseguir, porque o aluguer desses contentores é caríssimo.
1: Questionado se a escola em questão terá salas destinadas ao ensino articulado, o autarca explicou que a tipologia da escola se manteve e a intervenção não contemplou o aumento do número de salas. Essa gestão de espaços para o ensino articulado terá de ser feita pelo Agrupamento de Escolas da Sertã, acrescentou Carlos Miranda.
0: Obras na EBPALF arrancam no início de janeiro. No futebol, o grupo desportivo Vitória de Cernache já está a trabalhar na preparação da próxima época. José Carlos Reis.
3: O grupo desportivo Vitória de Cernache começou esta segunda-feira os trabalhos de preparação para a época 2026-2027, na qual vai participar na Liga 3 do futebol português. Depois de ter conquistado a subida na última época, Nathan Costa, técnico da formação vitoriana, realça o facto de agora apostar mesmo na manutenção. Agradece ainda a confiança que lhe foi dada para a nova temporada.
4: Começar pelos agradecimentos, agradecer ao Presidente, ao Sousa Ramos e ao Décio pela renovação da confiança. A ideia há três épocas era eu ficar aqui três anos no clube e só prova que aqui há mesmo um projeto, pronto. E agradecer-lhes pelo voto de confiança, pela renovação da confiança que têm na minha pessoa. Acho que também tenho feito por isso, não é? Em relação à época, pronto, vamos para uma Liga 3. É um mundo novo, acho que somos a única vila do país nesta competição, acho que somos o único clube do interior nesta competição. Vai ser um ano em que o nome de Cernache do Bom Jardim vai ser muito falado. É uma participação histórica e nós desportivamente ambicionamos conseguir a manutenção. Vai ser um ano também de aprendizagem, porque vamos para um nível em que a exigência é diferente. E pronto, estamos aqui a construir o plantel com critério, com calma. Há muitos jogadores, mas nós queremos contratar jogadores que venham com espírito de missão e que venham para ser soluções e não para estar aqui a detectar problemas, porque problemas neste momento ou obstáculos já nós temos, né? Temos uma fase em que, como se pode ver, o estádio está em obras, estamos a começar mais tarde. Pronto, eu quero gente que venha para cá com o espírito de missão e com vontade de ajudar a fazer uma boa época e a continuar a dignificar o clube do Vitória de Cernache, como até agora tem sido feito.
3: Em relação ao plantel da época passada, há um número elevado de jogadores que se mantêm, também há algumas saídas, ainda assim ficar com mais ou menos metade do plantel, era a estrutura base da equipa do ano passado, não é?
4: Sim, acho que era importante ficarmos com alguns jogadores, até porque já estão habituados àquilo que é o espírito do clube e ao espírito também de trabalho que é imposto aqui no clube. Ficaram alguns jogadores. Penso que o Jota estamos a tentar resolver a questão burocrática dele, mas o Jota e o Lucas Fachada ficam. Defesa deve ficar o Miguel Rosário, o Diego, o Ibuca, o Juan. Também havia tentámos a renovação do André Guedes, mas ele optou por outro projeto. Meio campo também o Mauro, o Roberto e o Edgar ficaram. Também houve aqui a intenção de renovar com o Bruno Paula, mas a situação, por causa da questão dos alojamentos e da política deste ano, como sabem, perdemos quartos, não é muito fácil arranjar apartamentos e o clube teve como política este ano só proporcionar a casa para jogadores e não para famílias. Pronto, e os caminhos acabaram por separar nesta fase. E na frente fica também o Dias e o Henrique Cavalcante. Pronto. Há aí já jogadores contratados, pode ser anunciado também o Norbert Ayama, que foi meu guarda-redes no Oleiros era o guarda-redes do Oliveira do Hospital. Possa ser anunciada a defesa, se calhar, mais ninguém. Meio campo também não pode ser anunciado ninguém. Na frente, da defesa, sim, o Abel Folha pode ser anunciado. lateral esquerdo que vem da Roménia, e na frente pode ser também anunciado o Gustavo Barres, que vem do extremo, que vem do Oliveira do Hospital, e o Alexandre Patrício, que é um jogador formado no Servette, internacional de formação pela Suíça, e que estava no Étoile Carouge.
3: Em relação a objetivos, é a manutenção, obviamente, não é?
4: Sim, mas isso, vamos lá ver, o clube subiu duas divisões seguidas. Como eu disse, na final de Jamor, nós não estamos a jogar um jogo de computador em que pagamos os jogadores e subimos, e daqui a 3 anos estamos a ganhar a Liga dos Campeões. Isto é a vida real. Acho que temos de estar todos muito felizes por tudo aquilo que conquistámos até agora. Foi histórico. Acho que as pessoas perceberam isso. O momento lindíssimo que foi a subida de divisão em Malveira, a presença na final do Campeonato de Portugal. E é preciso que as pessoas percebam que vamos ter uma época extremamente difícil. Há 4 históricos na nossa divisão que querem claramente lutar pela subida: o Oliveirense, Atlético, o Bolonense e o Mafra. Depois temos aqui equipas também já com muito tempo de terceira liga. O Covilhã também é um histórico, não é? Covilhã, Santarém, Caldas, o Lusitano também já é a segunda participação. E depois temos nós e o Loutano, que se estreiam nesta divisão. Nós não participamos com um complexo de inferioridade, nunca, mas temos consciência que estamos a entrar num patamar extremamente elevado e que temos que ser uma equipa muito, muito forte para conseguir pontuar. E que aquela rotina de vitórias que nós assistimos até agora é altamente difícil de repetir. Pronto, vamos tentar preparar a equipa para disputar os 3 pontos em cada fim de semana, sabendo que vamos ter sempre jogos com um grau de dificuldade muito elevado, mas queremos estar preparados para as exigências. Agora, claramente, com o objetivo, isso é bem claro, e é bom que as pessoas percebam isso, o objetivo para esta época é a manutenção da Liga 3, que será um feito histórico. Como eu disse, única vila a participar da Liga 3 e única equipa do interior a participar da Liga 3. Temos de estar muito orgulhosos. Acho que fala-se muito de Serrasco Bom Jardim, tanto pelo IVS como por ter sido o berço de Dono Alves Pereira, não é? Este ano vai-se falar de Serrasco Bom Jardim muito por questões esportivas. Com frequência vamos aparecer na televisão e isso tem que ser um motivo de orgulho para toda a vila, para o concelho, para a região. E temos que perceber que estamos, como disse o Décio uma vez numa entrevista, estamos na piscina dos grandes e que vamos ter que ser mesmo muito fortes para nos conseguirmos aguentar aqui.
3: Nathan Costa, treinador do Grupo Desportivo Vitória de Sernás, já deixou aqui alguns nomes que vão ficar no plantel na próxima época. Recordo então, renovaram com o clube Miguel Rosário, Diego Tavares, Edgar Moura, Mauro Santos, André Dias, João Lucas, Juan Muriel, Roberto Embaló, Henrique Cavalcante, Kevin Ibuka e ainda Lucas Fachadas. Para já, há poucos nomes novos conhecidos, a saber, o guarda-redes Norbert, ex-Oliveira do Hospital, ainda Barres, ex-Oliveira do Hospital, que é extremo, também o avançado Alexandre Patrício, ex-atual de Carrouge, da Suíça, e o lateral esquerdo Abel Folha, que jogava na Roménia. São para já os nomes conhecidos, que estão já às ordens de Nathan Costa a preparar a participação na Liga 3, que tem um início agendado para dia 9 de agosto.
0: Para já, o objetivo é manter-se neste campeonato.
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6: Previsão meteorológica para amanhã: céu pouco nublado, possibilidade de ocorrência de aguaceiros, vento fraco a moderado e neblina ou nevoeiro matinal. Neste momento, Serrasto do Jardim com 22 graus.
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1: São 22 horas.
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7: As obras na Escola Padre António Lourenço Farinha, na Sertã, não estarão prontas a tempo do início das atividades escolares em setembro, Dulce Cardoso.
8: Inicialmente previstas para terminarem este mês de julho, as obras na Escola Básica Padre António Lourenço Farinha, na Sertã, só estarão concluídas no final de agosto. Na origem do atraso estão os constrangimentos causados pelo comboio de tempestades do início do ano, que acabou por travar o andamento dos trabalhos. Face a este cenário, o Executivo Municipal da Sertã aprovou na reunião de Câmara de 10 de julho a prorrogação do prazo de execução da obra. Apesar dos trabalhos ficarem prontos antes do arranque das aulas, a escola não abrirá portas no início do ano letivo 2026-2027, mas sim apenas no segundo período, como explicou o Presidente da Câmara Municipal da Sertã, Carlos Miranda.
9: Como eu estava a dizer, a data para a abertura da EBPALF, penso que consideramos o início do segundo período. Pelo menos nós temos as coisas preparadas com o aluguer das salas provisórias, dos contentores, durante o primeiro período. Portanto, durante o primeiro período está assegurado como esteve até agora. E depois, então, no início do segundo período, não tem que se conseguir, porque o aluguer desses contentores é caríssimo.
8: Questionado se a escola em questão terá salas destinadas ao ensino articulado, o autarca explicou que a tipologia da escola se manteve e a intervenção não contemplou o aumento do número de salas. Essa gestão de espaços para o ensino articulado terá de ser feita pelo agrupamento de escolas da Sertã, acrescentou Carlos Miranda.
7: Obras na EPALF arrancam no início de janeiro. No futebol, o grupo desportivo Vitória de Cernás já está a trabalhar na preparação da próxima época. José Carlos Reis.
10: O grupo desportivo Vitória de Cernás começou esta segunda-feira os trabalhos de preparação para a época 2026-2027, na qual vai participar na Liga 3 do futebol português. Depois de ter conquistado a subida na última época, Nathan Costa, técnico da formação vitoriana, realça o facto de agora apostar mesmo na manutenção. Agradece ainda a confiança que lhe foi dada para a nova temporada.
11: Começar pelos agradecimentos, agradecer ao Presidente, ao José Ramos e ao Décio pela renovação da confiança. A ideia há três épocas era eu ficar aqui três anos no clube e só prova que aqui há mesmo um projeto, pronto. E agradecer-lhes pelo voto de confiança, pela renovação da confiança que têm na minha pessoa. Acho que também tenho feito por isso, não é? Em relação à época, pronto, vamos para uma Liga 3. É um mundo novo, acho que somos a única vila do país nesta competição, acho que somos o único clube do interior nesta competição. Vai ser um ano em que o nome de Cernás do Bom Jardim vai ser muito falado. É uma participação histórica e nós desportivamente ambicionamos conseguir a manutenção. Vai ser um ano também de aprendizagem, porque vamos para um nível em que a exigência é diferente. E pronto, estamos aqui a construir o plantel com critério, com calma. Há muitos jogadores, mas nós queremos contratar jogadores que venham com espírito de missão e que venham para ser soluções e não para estar aqui a detectar problemas, porque problemas neste momento ou obstáculos já nós temos, né? Temos uma fase em que, como se pode ver, o estádio está em obras, estamos a começar mais tarde. Pronto, eu quero gente que venha para cá com o espírito de missão e com vontade de ajudar a fazer uma boa época e a continuar a dignificar o clube do Vitória de Cernás, como até agora tem sido feito.
10: Em relação ao plantel da época passada, há um número elevado de jogadores que se mantêm, também há algumas saídas, ainda assim ficar com mais ou menos metade do plantel, era a estrutura base da equipa do ano passado, não é?
11: Sim, acho que era importante ficarmos com alguns jogadores, até porque já estão habituados àquilo que é o espírito do clube e ao espírito também de trabalho que é imposto aqui no clube. Ficaram alguns jogadores, penso que o Jota estamos a tentar resolver a questão burocrática dele, mas o Jota e o Lucas Fachada ficam. Defesa deve ficar o Miguel Rosário, o Diego e o Buca, o Juan. Também havia, tentámos a renovação do André Guedes, mas ele optou por outro projeto. Meio campo também, o Mauro, o Roberto e o Edgar ficaram. Também houve aqui a intenção de renovar com o Bruno Paula, mas a situação, por causa da questão dos alojamentos e da política deste ano, como sabem, perdemos quartos. Não é muito fácil arranjar apartamentos e o clube teve como política este ano só proporcionar a casa para jogadores e não para famílias. Pronto, e os caminhos acabaram por separar nesta fase. E na frente fica também o Dias e o Henrique Cavalcante. Pronto. Há aí já jogadores contratados, pode ser anunciado também o Norbert Ayama, que foi meu guarda-redes no Oleiros era o guarda-redes do Oliveira do Hospital. Possa ser anunciada a defesa, se calhar, mais ninguém. Meio campo também não pode ser anunciado ninguém. Na frente, da defesa, sim, o Abel Folha pode ser anunciado, lateral esquerdo que vem da Roménia. E na frente pode ser também anunciado o Gustavo Barres, que vem do extremo, que vem do Oliveira do Hospital, e o Alexandre Patrício, que é um jogador formado no Servette, internacional de formação pela Suíça, e que estava no Étoile Carouge.
10: Em relação a objetivos, é a manutenção, obviamente, não é?
11: Sim, mas isso, vamos lá ver, o clube subiu duas divisões seguidas. Como eu disse, na final de Jamor, nós não estamos a jogar um jogo de computador em que pagamos os jogadores e subimos, e daqui a três anos estamos a ganhar a Liga dos Campeões. Isto é a vida real. Acho que temos de estar todos muito felizes por tudo aquilo que conquistámos até agora. Foi histórico. Acho que as pessoas perceberam isso. O momento lindíssimo que foi a subida de divisão em Malveira, a presença na final do Campeonato de Portugal. E é preciso que as pessoas percebam que vamos ter uma época extremamente difícil. Há quatro históricos na nossa divisão que querem claramente lutar pela subida: o Oliveirense, Atlético, o Bolonense e o Mafra. Depois temos aqui equipas também já com muito tempo de terceira liga. O Covilhã também é um histórico, não é? Covilhã, Santarém, Caldas, o Lusitano também já é a segunda participação. E depois temos nós e o Loutano, que se estreiam nesta divisão. Nós não participamos com um complexo de inferioridade, nunca, mas temos consciência que estamos a entrar num patamar extremamente elevado e que temos que ser uma equipa muito, muito forte para conseguir pontuar. E que aquela rotina de vitórias que nós assistimos até agora é altamente difícil de repetir. Pronto, vamos tentar preparar a equipa para disputar os três pontos em cada fim de semana. sabendo que vamos ter sempre jogos com um grau de dificuldade muito elevado, mas queremos estar preparados para as exigências. Agora, claramente, com o objetivo, isso é bem claro, e é bom que as pessoas percebam isso, o objetivo para esta época é a manutenção da Liga 3, que será um feito histórico. Como eu disse, única vila a participar na Liga 3 e única equipa do interior a participar na Liga 3. Temos de estar muito orgulhosos. Acho que fala-se muito de Serrais de Bom Jardim, tanto pelo IVS como por ter sido o berço de Dona Alves Pereira, não é? Este ano vai-se falar de Serrais de Bom Jardim muito por questões esportivas. Com frequência vamos aparecer na televisão e isso tem que ser um motivo de orgulho para toda a vila, para o concelho, para a região. E temos que perceber que estamos, como disse o Décio uma vez numa entrevista, estamos na piscina dos grandes e que vamos ter que ser mesmo muito fortes para nos conseguirmos aguentar aqui.
10: Nathan Costa, treinador do Grupo Desportivo Vitória de Cernache, já deixou aqui alguns nomes que vão ficar no plantel na próxima época. Recordo então, renovaram com o clube Miguel Rosário, Diego Tavares, Edgar Moura, Mauro Santos, André Dias, João Lucas, Juan Muriel, Roberto Embaló, Henrique Cavalcante, Kevin Ibuca e ainda Lucas Fachadas. Para já, há poucos nomes novos conhecidos, a saber o guarda-redes Norbert, ex-Oliveira do Hospital, ainda Bares, ex-Oliveira do Hospital, que é extremo, também o avançado Alexandre Patrício, ex-atual de Carruz, da Suíça, e o lateral-esquerdo Abel Folha, que jogava na Roménia. São para já os nomes conhecidos, que estão já às ordens de Nathan Costa a preparar a participação na Liga 3, que tem um início agendado para dia 9 de agosto.
7: Para já, o objetivo é manter-se neste campeonato.
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6: Previsão meteorológica para amanhã, céu pouco nublado, possibilidade de ocorrência de aguaceiros fracos, vento fraco a moderado e neblina ou nevoeiro matinal em alguns locais. Neste momento, Serrais do Bom Jardim com 19 graus. Uma ótima noite, continuo com a Condestável.
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1: Uma ótima noite para todos. Segunda-feira, 13 de julho, o regresso da Linha da Amizade. Pode participar a juntar-se a nós através do 274-800-021. Também pode enviar a sua SMS para 965-109-674. Primeira participação, muito boa noite.
2: Boa noite. E a Glorinha da Alcaim.
1: Muito bem-vinda. Vamos começar este espaço com música nova, uma estreia, é o novo tema do Nuno Santos, a dedicatória.
2: Era ouvir músicas novas.
1: Muito bem. Vamos à dedicatória.
2: Olha, para e as suas alcaínas, é nesse um beijinho, seja tudo bem disposto. E pede ar aos doentinhos também, as melhoras para eles, e pede ar a toda a gente, que estuva a mediar, para eles e para elas, seja tudo unido, e sejam bem dispostos, é preciso. Olha, é pede ar. O ser a ponta da batalha, seja para lá tudo bem com ele, é preciso. E para ir além para cima, para os corpos do meio, seja lá tudo bem, eu me conheço. E para ir aos taxistas todos, e aos bombeiros e aos padeiros que estão a fazer também pãozinho bom. Olha, e depois obrigados, sejam ouvidos pela internet, vá lá. E para si também. Uma boa noite, tudo bom, passa boa viagem e até amanhã.
1: Até uma próxima oportunidade, uma ótima noite e boa audição. É estreia absoluta, o novo tema do Nuno Santos.

0: Rumo ao telefone 274-800-021. Muito boa noite.
1: Olá, boa noite, amigo Hugo. Boa noite para si, para todo o auditório. É Carlos Dias, todos Vedras.
0: Ora, muito bem-vindo. Vamos daqui a pouco receber e recordar o Stevie Wonder, a dedicatória.
1: Vou dedicar aqui às minhas princesas. Vai para o Hugo um bom regresso a casa. Aí para o seu colega Isabel e o seu colega Luís. Vai um beijinho para todas as senhoras que eu costumo dedicar e as que não costumo. Que tenham uma noite muito feliz. Com saúde, para todos os senhores também que eu costumo dedicar, que não costumo dedicar, também bem um abraço, uma boa noite, todo feliz para eles todos e para todas as famílias, e também um dia especial para o amigo Manuel do Coço e para a Dona Maria do Coço também, tudo bom é que eu desejo, olha, uma boa noite para todos e para si um bom regresso até casa e até um dia desse, e obrigado pela atenção.
0: Até à próxima oportunidade, uma ótima noite e boa audição.
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0: Mais uma participação, muito boa noite.
1: Olá, boa noite, Hugo.
0: Viva, falo com o nosso ouvinte.
1: O Quarto do Calvário Amarante.
0: Muito bem-vindo, vamos saber qual é a sua escolha musical.
1: Era a guitarra.
0: E a dedicatória?
1: Olha, a dedicatória vai já um abraço já para si, vai para toda a sua família, tenha uma boa semana, moro com essa casa, e vai para todos que trabalham aí na rádio, vai para todos que estão de parabéns, vai para a minha mãe e irmãos, vai para bater a fidelidade, um abraço para ele, e para a esposa, para toda a sua família. Vai para o Miguel, vai para ele, para toda a família dele, para as coisas dele. Para o senhor António Manuel Ramos, da Manhã Grande, um abraço para ele, para toda a família. E vai para o Manuel Ramos de Vilroda, para ele e para a esposa. E para o filhote e para toda a família. E vai para a Jorzina, vai para o senhor Arturo, vai para o senhor Justino. E vai para o senhor Carlos Padeiro, e para a esposa e para toda a família. E para todos que falam aqui do Norte, manda um abraço para eles. Tenham uma boa semana, tudo bom. Um bom regresso a casa para o Hugo e até uma próxima. Tchau, Hugo Rafael.
0: Até uma próxima oportunidade, uma ótima noite e boa audição. A Ágata.

0: Ágata, e a próxima participação. Muito boa noite.
1: Olá, Guinho.
0: Viva, falo com o nosso ouvinte.
1: A Rosa de Calvário Amarante.
0: Bem-vinda, vamos, vamos saber qual é a sua escolha musical.
1: Você é o Eduardo Santana.
0: E a dedicatória? A dedicatória.
1: Olha, vai para o Guinho, para a sua família linda. Vai para todos que estão de parabéns. Vai para o Rogerinho e para o filho. Vai para os meus filhos Noras e Netos. Vai para o Sr. António Ramos. Para o Sr. Manuel, Sr. Manuel Ramos também. É António Ramos. É assim uma coisa, já não me lembro. E vai para o BT, vai para a Josina. Vai também para o Sr. Carlos, para o Sr. Turi, para o Sr. Justino, para todos os nossos amiguinhos que falam nessa maravilhosa rádio. Um beijoquinho grande, tudo de bom. E até amanhã, se os quiserem. Tchau e adeus.
0: Até à próxima oportunidade. Uma ótima noite e boa audição.
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7: Ótima noite, segunda-feira, 13 de julho, rumo à meia-noite, com mais uma participação. Muito boa noite.
8: Olá, boa noite, Sr. Rafael, boa noite a todos os ouvintes da Rádio Condestável, Paulo da Marinha Grande e chamo António Norte.
7: Bem-vindo, vamos receber e recordar a Eric Clapton na dedicatária.
8: Ora, vai para a Joaquina Dias do Gavião, vai para a Dona Quitéria Bem Crença, a Nina e a família em Rosa, vai também para a Dona Maria Rosa lá em cima da Marante, beijinho para essa senhora. Um grande abraço ao seu filho Carlos, Manuel António Brinhal, a Dona Justina Soares em Ponte Soura, a Dório Fernando e toda a família do IBT e para aquela gente toda. Vai para a Dona Jorgina com um beijinho e as melhores para a filha e para o Jorro. A minha madrinha da Arábia, Maria de Luz de Olivense, um beijinho para ela, um grande abraço ao seu marido Carlos, Carlos Amelheira do Teixe, Sr. Carlos Jesus Princesas em Torres Vedras, Sr. Carlos Padeiro Família, um grande abraço e um beijinho à Dona Maria Pós, com devido respeito. Joaquina Serra em Porto Alegre, vai também para a Jorginha de Oledo, António Cláudio Família em Tomara, Dona Sra. Artur Costa do Cano, Joaquim Lopes em Paulo, e vai para o meu grande amigo Manuel Ramos, um grande abraço, Manuel, um beijinho à Rosélia, um grande abraço ao seu pai Carlos e por tudo os ouvintes da Rádio Conchal, principalmente para si, que eu admiro e eu respeito muito e obrigado por mais uma vez estar sempre com esta boa disposição. Boa noite e até amanhã.
7: Uma ótima noite e boa audição. É Eric Clapton.

0: De regresso ao telefone ao 274-821, muito boa noite.
1: Boa noite.
0: Viva, agora falo com o nosso ouvinte.
1: Joaquim Lopes do Povo.
0: Bem-vindo, vamos receber e recordar a Céline Dion, a sua dedicatória.
1: Vai para o Sr. António Manuel Ramos, de Marinha Grande, que me deixou a minha beta, casa da minha do Tejo, marido dos Olivenses Castelo de Vida, as melhores para o marido, António Costa de Braço de Cima, Joaquim Dias do Gavião, António Mato de Rosa, Irmina Isabel Simões de Marraz, Dona Isabel da Torre das Vazes, Rosário Venteva, Anica do Baldo Pereiro, Maria José Granja de Casa Branca, João Jairinhas Aldeia, melhores para ele, Maria Afonso e Dona Catarina do Castelo Branco, Casa Amigos do Tejo, Paulo Januário, sim, que é Paulo Januário de Velhascos, Dona Jorginho de Tamagal, as melhores para o Gerro e para a filha, Lourinho de Alcanhês, Manuel Mitre, também Alcanhês e família, Sra. Afonso da Conceição, as melhores para ele, Dona Conceição de Sabogueiro, Arturo Costa do Canto, Justina Soares Ponte Soura, Maria de Jesus Cristal de Vida, Parafuso, Dona Parafuso e Maria José Chambel e Bernardina da Brante, Arturo Costa do Arturo não, João José do Porto Santo e família, Eduardo dos Medicamentos, Paulo Baleiros, Isilda e Dona Maria da Luz do Tachoso, João José do Porto Santo e Manuel Ramos de

0: Vila Velha de Rosa e família, para toda a linha da amizade, para quem estiver a fazer um dos parabéns, para quem estiver doente rápido, as melhores. Uma boa noite, a continuação do meu programa e até amanhã, se quiser.
1: Muito obrigado, uma ótima noite e boa audição. É Céline Dion, o tema Because You Loved Me.

0: Rumo ao telefone, a última participação desta hora. Muito boa noite.
1: Olá, muito boa noite.
0: Viva, falo com a nossa ouvinte.
1: Joaquina Dias do Gavião.
0: Muito bem-vinda. Vamos receber Brian Ferry e os Roxy Music com Jealous Sky, a dedicatória.
1: Olha, é para dedicar para si e para os meus amiguinhos e amiguinhas. Hoje é segunda-feira, é dia de ter a lista. Quitéria das Bem-Crenças, Bernardina de Abrantes, Isabel da Torre das Vargens, Maria Rosa de Valdassoura, Maria Adília do Couso, Gualdina das Arreciadas, António Manuel da Marinha Grande, António Costa de Brest de Cima, Carlos Dias da Amieira, Joaquim Lopes de Paulo, que me deixou a linha aberta, um beijinho para ele, tudo bom, Manuel Mitra e família, Paulo Janoel dos Valhascos, Manuel Ramos, Carlos e esposa de Castelo Branco, João José do Porto Santo, Fernando Silva de Vermoelho, João Geirinhas do Oledo, Maria de Lourdes Olivença, Justino de Vila de Rei, Carlos Dias e suas princesas de Torres Vedras, Francisco de Valongo, Eduardo Gomes de Santarém. Se me esqueci de alguém, fica para a próxima. Boa noite para todos, as melhores aos doentes. E para si, olha, uma boa noite, muito obrigada e até uma próxima.
0: Até uma próxima oportunidade, uma ótima noite e boa audição. Depois das 0 horas, recuperamos este tema para podermos ouvir a música por completo. Até já.

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0: Linha da Amizade, hora 2, madrugada de terça-feira, 14 de julho, depois de Jealous Guy, de Brian Ferry. Não tivemos a oportunidade de ouvir a música por completo no fecho da hora 1. Ouvimos então esse clássico de Brian Ferry, os Roxy Music, tema original de John Lennon. E agora a próxima participação. Muito boa noite.
1: Boa noite.
0: Viva, falo com o nosso ouvinte.
1: Sou Madalena.
0: De Figueirão dos Vinhos, muito bem-vinda. Vamos saber qual é a sua escolha musical.
1: Olha, é Ai Moraria na voz da Grande Amália.
0: E a dedicatória?
1: A dedicatória é para si, é para o senhor António Ramos e é para toda a gente. O resto é tudo.
0: Muito bem. Fica feita a dedicatória, uma excelente madrugada e boa audição.
1: Obrigada.
0: Muito obrigado. Uma ótima madrugada. Boa audição. Amália Rodrigues.

0: rumo ao telefone. Muito boa noite.
1: Boa noite, Sr.
0: Viva, falo com o nosso ouvinte.
1: Jaime de Sobreira Formosa.
0: Bem-vindo. Vamos receber e recordar o Roberto Carlos, a dedicatória.
1: Dedicatória para todos os ouvintes e participantes. E para uma senhora também que costuma já dedicar-me. E com ótimo boa noite. E para si também um resto de um bom programa. E para toda a gente que estiver a escutar.
0: Muito obrigado. Uma excelente madrugada e boa audição. Roberto Carlos.

0: Roberto Carlos, e a próxima participação. Muito boa noite.
1: Boa noite, Sr. Hugo.
0: Viva, falo com a nossa ouvinte.
1: Maria de Sé das Fontinhas, Santo André das Tejeiras.
0: Muito bem-vinda, Margarida Bessa, daqui a pouco, depois da publicidade dedicatória.
1: É para dedicar ao Sr. Hugo, toda a sua família, para toda a minha família, também com um beijinho, para a menina Fernandinha, para a dona Rosarinho, um beijinho para ela e para os meninos dela. Vai para o Sr. Carlos da Amieira do Tejo, para a minha amiga Roseta Casal, também com um beijinho. As melhores para todos os doentes. Para quem faz, damos um beijinho de parabéns, um beijinho para o Sr. Hugo, uma boa noite. E até amanhã, se quiserem. Muito obrigado.
0: Até uma próxima oportunidade, uma excelente madrugada e boa audição. Seguimos com a habitual pausa comercial. Depois, Margarida Bessa.
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0: Alegre. Ainda bem, essa aí é a próxima participação. Muito boa noite.
1: Olá, senhor. Boa noite.
0: Viva, falo com a nossa ouvinte.
1: Bernardina Via Branco.
0: Bem-vinda. Vamos receber agora o José António Reis, a dedicatória.
1: A minha dedicatória vai para o senhor e para todos os seus colegas, famílias, com uma boa semana. E vai para todos os nossos ouvintes e participantes, para todas as pessoas que eu costumo dedicar. Tenha uma boa noite para os nossos doentinhos com rápidas melhores. Um beijinho para a Dona Luz e para o Sr. Carlos as melhores. Igualmente para a Isabelinha e para toda a família, a Maria Ramos e família. Para todos. E os nossos doentinhos com rápidas melhoras. Para os meus filhos, para as minhas netas e para o meu pequenino, que também com uma boa noite. E para todos os nossos ouvintes que fizeram anos durante a semana, que é hoje o princípio da semana, os parabéns para todos, uma boa noite, um bom descanso. Para o senhor Hugo, um beijinho para si e para a sua mãe, e um bom descanso e um bom regresso.
0: Muito obrigado, uma ótima madrugada e boa audição. É a visita do José António Reis.

0: António Reis, neste espaço da Linha da Amizade, é a hora 2. Já sabe que pode participar e juntar-se a nós através do 274-800-021.
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1: Última parte desta Hora 2 da Linha da Amizade. Seguimos agora com Luís Trigacheiro, pedido do nosso ouvinte Paulo Januário, em Valhascos. A música é para dedicar para os ouvintes Maria Afonso, Maria do Rosário, Rosete, Gualdina, Maria Adília, Glorinha, Quitéria, Rosarinho, Carolina, Carlos Dias, Manuel Raul e todos os ouvintes com votos de uma boa semana. Luís Trigacheiro, nos próximos minutos.

E seguimos agora com o pedido do nosso ouvinte Carlos Dias de Amieira do Tejo. Então a música vai para a aniversariante Maria Leonor Pires, neta

o 20 de Galveias, também para Jorgina Tramagal, Maria Afonso de Castelo Branco, Joaquina Dias do Gavião, Rosete Casal de Águas do Verão, Paulo Januário de Valhascos, António Manuel da Marinha Grande, e para todos os amiguinhos e amiguinhas da Linha da Amizade, com votos de uma excelente madrugada. É o ponto final neste espaço da Linha da Amizade. Uma ótima madrugada para todos. Bom trabalho, bom descanso, bons sonhos. Boa viagem, se vai na estrada, mantenha-se sempre desse lado. 91.3, 97.5, 107.0 e em radioincontestável.pt. Gal Costa e Dino Maia para os últimos instantes.

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